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1: Dizem que numa colina onde o vento chegava sempre antes das decisões, existia uma escola antiga. As paredes eram de pedra clara, como se tivessem sido talhadas pela própria luz, e as janelas deixavam entrar o cheiro das laranjeiras e das histórias que cada criança trazia consigo. Era uma escola como tantas outras, mas havia nela uma particularidade. Cada rosto era uma página e cada página era também um mundo inteiro à espera de ser lido. Numa dessas manhãs de setembro, o diretor, um homem meticuloso que acreditava que governar era o mesmo que alinhar papéis numa gaveta, decidiu que para alguns mundos já não podiam entrar nessa escola. Disse que certos véus escondiam demasiado, que certas línguas confundiam o quadro e que certas origens perturbavam a ordem das carteiras. E assim, com a autoridade de quem nunca percebeu que o mundo não cabe num decreto, anunciou que algumas crianças teriam de ficar à porta. A notícia espalhou-se como uma poeira levantada por um carro apressado. Uns aplaudiram, outros franziam o sobrolho. Mas foi dentro da escola que o silêncio se tornou mais pesado. Um silêncio que parecia perguntar: como se proíbe um rosto? Como se limita uma infância? Entre os alunos havia uma menina chamada Laila. Trazia um hijab azul claro, da cor do céu, quando está prestes a chorar. Não cobria o rosto, apenas protegia do mundo, como quem segura um segredo com ternura. O seu véu não era uma bandeira nem manifesto. Era memória, era afeto, era pertença. Laila não entendia porque falavam de tecidos como se fossem muros. O seu era apenas um gesto. Na mesma turma havia Mateu, que nunca tinha saído da aldeia. Para ele, Laila era a colega que desenhava pássaros com asas tão grandes que pareciam capazes de levantar a escola inteira. Era também quem lhe ensinara que o silêncio pode ser a língua e que a coragem às vezes cabe num olhar. Quando o decreto chegou, a escola dividiu-se. Alguns pais temeram que os seus filhos se tornassem estrangeiros dentro da própria sala. Outros acharam que a diversidade era uma tempestade que precisava de ser contida. Mas as crianças, essas criaturas que ainda não aprenderam a arte de complicar, continuaram a brincar como se nada pudesse realmente separar quem partilha o recreio. Foi então que a professora Aurora, uma mulher de passos lentos e de quem a voz já viu demasiadas estações, decidiu escrever uma outra carta. Não era uma carta de protesto nem de obediência, era uma fábula que dizia assim: nenhum rosto é perigoso, perigoso é o medo que nos impede de o ver. A carta correu a escola inteira, chegou aos pais, aos vizinhos, aos jornais e até ao diretor, que a leu duas vezes. Primeiro com irritação, depois com uma inquietação que não soube nomear. No dia seguinte, Laila entrou na sala. Mateu sorriu. A professora Aurora pousou o livro sobre a mesa. E a escola, apesar de tudo, respirou. Porque há decretos que tentam ordenar o mundo, mas há histórias que os desobedecem com delicadeza. E no fim, são sempre as histórias que ficam.
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1: Na próxima semana, preço do gasóleo rodoviário desce quase 3 cêntimos. Gasolina permanece a 2,02 euros por litro. Carros elétricos deixam de poder estacionar gratuitamente em parques de superfície no Funchal. Taxa turística cobrada no Funchal vai duplicar em 2027. Ronaldo fora do estágio da Seleção Portuguesa de Futebol. Polémica continua a dar que falar. Miguel Albuquerque solidário com o jogador. Madeirenses ouvidos pelo posto emissor dividem-se. Uns censuram, outros apoiam CR7. Cristiano Ronaldo foi um dos agraciados com a insígnia dos 50 anos da autonomia. E já está decidido, na próxima semana os gasóleos têm uma ligeira quebra nos preços. Vão baixar cerca de 3 cêntimos por litro. O rodoviário será vendido a 2,12 euros. O colorido e marcado para as pescas e agricultura terá um preço máximo de 1,67. Já a gasolina de 95 octanas vai continuar a custar 2,02 euros por litro. A nova tabela foi divulgada esta quinta-feira num comunicado da Secretaria Regional da Economia e entra em vigor às 0 horas da próxima segunda-feira. Está a correr mundo o autoafastamento de Cristiano Ronaldo da Seleção Portuguesa de Futebol. O capitão abandonou o estágio em ruptura completa com Jorge Jesus. O próprio treinador admitiu que Ronaldo está zangado. A polémica assume contornos mundiais pela projeção que Ronaldo conquistou ao longo da carreira. Na terra natal também não se fala de outra coisa. O posto emissor foi à rua registar a opinião de vários madeirenses. Uma grande parte censura a atitude do jogador.
2: O Ronaldo não tem razão nenhuma. Não. O Ronaldo tem de saber parar com a carreira dele, porque quem não sai pela porta grande, sai pela pequena.
3: Ele não está a fazer a coisa certa agora, que acho que ele está a ser pouco humilde, mas a verdade é que ele, tenho muito respeito por ele, ele dá tudo a Portugal. Portugal é o que é, graças a ele. E agora, pá, fico triste que ele devia estar a ter um fim melhor.
4: Acabou o jogo, não sequer cumprimentou os colegas, não cumprimentou ninguém e foi-se embora. E abandonou sem o estágio, sem mais nem menos.
3: Acho que não foi o Jorge Jesus que lhe expulsou. Acho que a atitude dele não está a ser muito boa. Ele não pode continuar a exigir um estatuto compatível com o que fazia há 5, 10 ou 15 anos. Pá, e acho que ele, pronto, no fundo não teve uma atitude boa.
1: Algumas críticas à decisão de Ronaldo, mas há quem assuma frontalmente a defesa do craque.
5: O nosso povo esquece muito das coisas, está a perceber? E tenho um orgulho enorme com o Cristiano Ronaldo. Estou quase chorando, mas não consigo chorar. Pá. Mas que ele continue assim, oxalá que o Jesus seja imediatamente despedido, que ele nunca devia ser treinador de Portugal, que não tem capacidade para isso. E ponto final.
1: O grito que nos últimos tempos popularizou Cristiano Ronaldo. Ao lado de Ronaldo estão também alguns familiares. Há quem diga que o jogador foi traído. Elma Aveiro, irmã do capitão, disse nas redes sociais que a reação se serve fria. O presidente do governo também reagiu. Miguel Albuquerque está solidário e apoia de forma incondicional o jogador madeirense.
6: O senhor abandonou, devem ter chateado, fez muito bem. O que interessa neste momento é ele manter aquilo que sempre foi. Foi um jogador de primeira linha e um português que representou o nome do país e projetou o país para além fronteiras, de uma maneira que nenhum outro fez. Agora, atrás, temos que conhecer essas palermices burocráticas portuguesas, ninguém tem paixão. Daqui a 30 anos, ninguém sabe quem é que foi o selecionador, ninguém sabe quem é que estava à frente da Federação Portuguesa de Futebol, ninguém sabe quem é que comentava o futebol e toda a gente daqui a 30, 40, 50 anos vai saber quem é o Ronaldo. É a diferença entre a grandeza e a mediocridade dela. Eu estou sempre ao lado do Ronaldo. Nós aqui na Madeira apoiamos o Ronaldo.
1: As palavras de Miguel Albuquerque. O afastamento entre Cristiano Ronaldo e Jorge Jesus começou no jogo com a Noruega. O jogador acabou por não entrar em campo, mas Jesus fez questão de colocar os pontos nos is. Quem manda é o treinador.
7: Disse ao Cris que não ia jogar nos dois primeiros jogos E pensei durante o jogo, né, se calhar vou precisar dele, vai aquecer. E depois não o pus no jogo. Qualquer jogador, como eu também fui jogador, quando a gente anda ali a aquecer, 20 minutos, 30 minutos, blá blá blá, né, e depois não entra, não há nenhum que fique contente. Nenhum. Quanto mais o Cris. Depois eu, como treinador, decidi, não entrava.
1: Cristiano Ronaldo não gostou de ter ficado no banco no jogo com a Noruega, bateu mesmo com a porta. A gota d'água terá sido a forma como Jorge Jesus se impôs. Disse que, independentemente do estatuto, ninguém o faz mudar de ideias.
7: Eu posso prometer o que eu quiser. Eu sou um treinador, disse ao jogador, não eras para jogar, eu vou-te levar para o banco. Se precisar de ti 30 minutos, vais jogar. Se não precisar, não vais jogar. Eu, como vi o jogo à minha maneira, não entrou. Porque não é o Cristiano, nem nunca vai haver nenhum jogador que vai me dar as minhas ideias como treinador. Nunca. Não é? Nem eu, nem ninguém no futebol. Nem eu, nem ninguém, nenhum presidente. Nunca. Zero.
1: Depois da conferência de imprensa de antevisão do jogo com a Dinamarca, CR7 abandonou o estádio. Mais tarde, viajou para Madrid no avião particular. Nas redes sociais, prometeu explicar toda a verdade aos portugueses. Na semana passada, Cristiano Ronaldo tinha elogiado o novo selecionador, tinha dito que era a pessoa certa para o cargo.
8: Uma escolha perfeita, pelas características todos nós sabemos, conhecemos do Mr. Jorge Jesus. O passado é o passado. Volto a repetir, é uma nova era, é um ar diferente, conceitos diferentes, táticas diferentes e desejo-lhe o melhor e tenho a certeza que foi a melhor opção.
1: Para além dos elogios, Ronaldo garantiu disponibilidade total para respeitar as orientações de Jorge Jesus.
8: Tudo o que o Mister, já tivemos esta conversa, que o Mister precisar de mim na seleção para jogar, para sair, para entrar ou sair ou mesmo não jogar, o orgulho que eu tenho de representar o Portugal é mais do que qualquer jogador internacional. Acho que ninguém tem mais internacionalizações comigo do que eu, por isso isso diz muito o prazer e o gosto que eu tenho de vir à seleção.
1: Numa semana tudo se alterou. Rubén Dias desvalorizou o impacto desta turbulência na equipa portuguesa. O defesa disse que CR7 continuava comprometido, apesar de alguma frustração na Noruega.
9: Trata-se de um momento de frustração de 10, 15, 20 segundos, que é nada feliz com o compromisso que ele tem tido durante mais de 20 anos com a nossa seleção. No momento tens esses 5, 10 segundos de frustração e passado 5 minutos estamos todos no balneário a celebrar juntos uma grande vitória importante para todos nós.
1: As réplicas do forte abalo provocado pela saída de Cristiano Ronaldo do estágio da seleção devem continuar nos próximos tempos. E já na tarde desta quinta-feira, numa cerimónia oficial, ficou a saber-se que Cristiano Ronaldo está entre os agraciados com a insígnia dos 50 anos da autonomia. A cerimónia decorreu no Centro de Congressos da Madeira, no Funchal, e homenageou com esta insígnia mais de 70 personalidades e instituições. Além de Ronaldo, destacam-se também figuras como Max e Lourdes de Castro e o cardeal Dom Tolentino de Mendonça. Miguel Albuquerque garante que o Governo Regional vai continuar a construir habitação a preços acessíveis e anunciou que já em dezembro volta a ser acionado o Fundo de Habitação para evitar pressões sobre o orçamento.
10: Temos neste momento já um conjunto de cerca de quase 200 casas já fora do PRR em construção, mas vamos prosseguir, sobretudo através do fundo, porque o fundo permite a construção de habitação com cedência de terrenos e a redução do IVA a preços acessíveis, sem comportar ou implicar da parte do Governo um esforço orçamental muito grande. Portanto, é uma forma muito inteligente de se conseguir continuar a construir habitação a preços acessíveis na Madeira.
1: Miguel Albuquerque anunciou ainda que já estão a ser preparados mais 50 fogos através de cooperativas. O presidente do Governo falava esta quinta-feira na cerimónia de entrega de mais de 20 apartamentos construídos no Conselho de Câmara de Lobos, num investimento de quase 5 milhões de euros. O Tribunal Administrativo e Fiscal do Funchal decretou a suspensão do encerramento compulsivo do ISAL, Instituto Superior de Administração e Línguas, determinado pelo Ministério da Educação. Em comunicado, Marta Quaresma informa que o Tribunal julgou precedente a providência cautelar apresentada contra o despacho. Os veículos elétricos vão deixar de estar isentos do pagamento dos estacionamentos à superfície no Funchal, mas beneficiam de um desconto de 50%, de acordo com uma proposta aprovada esta quinta-feira pela autarquia. O pagamento é feito à cabeça, ou seja, na totalidade, na altura do estacionamento, e o proprietário é depois reembolsado em 50%, com crédito a utilizar em parque. As viaturas terão de estar registadas na Câmara Municipal, que irá emitir um título identificativo específico que deve ser colocado de forma visível no para-brisas da viatura. O reembolso será através de uma plataforma digital, como explicou o autarca Jorge Carvalho.
11: Para usufruir desse desconto é necessário passar pela loja do munícipe e proceder à devida formalização do veículo. E é através dessa plataforma que depois é reembolsado.
1: O estacionamento de carros elétricos deixa, assim, de ser gratuito. O Presidente da Câmara, Jorge Carvalho, justifica a medida com o crescimento do parque automóvel elétrico.
11: Existindo um número já muito significativo de carros elétricos, o que faz sentido é que todos tenham a oportunidade de aceder, neste caso, a esse desconto. Porque, sendo gratuito, aquilo que nós verificávamos é que, e sabemos também quando assim é, há sempre uma menor preocupação com terceiros e, se é gratuito, estacionávamos de manhã, retirávamos o carro ao final do dia e, desta forma, damos a possibilidade para que mais condutores de automóveis elétricos possam usufruir dos nossos estacionamentos no centro da cidade.
1: A taxa turística cobrada no Funchal vai, entretanto, duplicar em 2027, passa de 2 para 4 euros a partir de 1 de janeiro. A decisão foi também aprovada por unanimidade esta quinta-feira na reunião semanal da Câmara. O autarca Jorge Carvalho explicou que este aumento se deve à necessidade de fazer face ao crescimento das despesas em que são aplicadas as verbas cobradas a quem se hospeda em alojamentos turísticos no concelho.
11: No caso da salubridade, não só temos que duplicar, em alguns casos, a frequência de recolha. Temos um consumo de água que também é acrescido e a reparação das respectivas redes que é necessário, bem como as redes viárias, mas não esquecendo, por exemplo, toda uma dinâmica cultural que também a cidade tem que procura proporcionar a todos os que nos visitam.
1: A oposição está de acordo, mas a vereadora do JPP, Fátima Aveiro, diz que é preciso fiscalizar a aplicação dessas verbas.
12: Vai haver uma melhoria na frota da limpeza da autarquia e a outros níveis também, ao nível da recuperação de algum património que esteja lesado fruto deste uso mais massivo das infraestruturas e, portanto, vamos estar todos atentos e esperar que efetivamente se veja e os funchalenses constatem no seu dia-a-dia estas melhorias.
1: O vereador socialista Rui Caetano é mais crítico e considera que até agora pouco se viu em termos de resultados.
13: As estradas estão todas esburacadas, há problemas com a limpeza, o problema do trânsito não foi resolvido, a questão dos estacionamentos não foi resolvido, isto é, a taxa turística chega aos cofres da Câmara, mas depois na prática, no concreto, a gente quase nada vê com efeitos dessa taxa turística.
1: As críticas de Rui Caetano, que foram partilhadas também por Luís Filipe Santos do Chega. A partir de 1 de janeiro de 2027, o Funchal vai então cobrar o dobro do valor da taxa turística aplicada no concelho. Passa de 2 para 4 euros. Outra decisão tomada na reunião semanal da Câmara foi a da adjudicação por 14,7 milhões de euros da empreitada de construção de 71 fogos na freguesia de Santo António. Agora as previsões do estado do tempo para sexta-feira. Céu geralmente muito nublado, aguaceiros mais frequentes na vertente norte da Ilha da Madeira e nas Terras Altas, vento fraco a moderado de nordeste, 26 graus é a temperatura máxima prevista para o Funchal.

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0: 7h45, Paulo Figueira já está no estúdio, significa que vai arrancar a edição primeira de Madeira em Notícia. Bom dia, Paulo.
1: Bom dia. A seleção de Portugal venceu a Dinamarca por 4-2, mas é o abandono de Cristiano Ronaldo que continua na ordem do dia. Jorge Jesus diz que não se arrepende do que disse. Ronaldo, que foi um dos agraciados com a insígnia dos 50 anos da autonomia madeirense. Na próxima semana, o preço do gasóleo rodoviário desce quase 3 cêntimos. A gasolina permanece a 2,02 euros.

0: Portugal derrotou a seleção da Dinamarca por 4-2 no jogo de ontem à noite, a contar para a Liga das Nações. A boa exibição não apagou a polémica saída de Cristiano Ronaldo na véspera desta partida. É, de resto, o assunto que continua a dar que falar. Na conferência de imprensa após o jogo, Jorge Jesus evitou abordar o assunto. Mesmo assim, não teve qualquer dificuldade em dizer que não se arrepende de nada.
1: Zero, e continua a pensar da mesma maneira. Há jogadores com estatuto, isso não, para mim é claro como a água, mas isso volto a dizer, depois as regras é iguais para todos, e portanto esse é um processo, ao longo da minha carreira de treinador sempre pensei e vou continuar a pensar.
0: As regras são iguais para todos, independentemente do estatuto.

0: Diga.
1: Despediu-se dele. Despediu-se.
0: Não posso falar sobre isso. Desculpe lá.
2: Rafael Leão vestiu a camisola número 7, que pertencia a Cristiano Ronaldo, um significado especial para quem é fã do capitão.
1: Certamente acho que ele em casa, de certeza, está contente pela vitória. Eu, como companheiro, que dou bem com ele, sei como ele é. O Cris, para mim, é um ídolo de infância. O número 7, para mim, também, pessoalmente, tem um significado especial, que é uma data, foi a data de nascimento dos meus filhos. Simplesmente tentei honrar a camisola, desfrutar com os meus companheiros.
2: Cristiano Ronaldo mencionado pelos jogadores no final do jogo de ontem, em que Portugal derrotou a Dinamarca por 4-2, é a terceira vitória consecutiva da seleção lusa. A ruptura total entre o capitão Jorge Jesus continua a dar que falar. Ronaldo prometeu vir a público contar toda a verdade sobre o que levou a tomar a decisão drástica de abandonar o estágio da seleção. O posto emissor foi à rua restar a opinião de vários madeirenses. Uma grande parte censura a atitude do capitão CR7.
3: O Ronaldo não tem razão nenhuma. Não. O Ronaldo tem de saber parar com a carreira dele, porque quem não sai pela porta grande, sai pela pequena.
4: Ele não está a fazer a coisa certa agora, que acho que ele está a ser pouco humilde, mas a verdade é que eu tenho muito respeito por ele. Ele deu tudo a Portugal. Portugal é o que é, graças a ele. E agora, pá, fico triste que ele devia estar a ter um fim melhor.
5: Acabou o jogo, nem sequer cumprimentou os colegas, não cumprimentou ninguém e foi-se embora. E abandonou sem o estágio, sem mais nem menos.
4: Acho que não foi o Jorge Jesus que lhe expulsou. Acho que a atitude dele não está a ser muito boa. Ele não pode continuar a exigir um estatuto compatível com o que fazia há 5, 10 ou 15 anos. Pá, e acho que ele, pronto, no fundo, não teve uma atitude boa.
2: Algumas críticas à decisão de Cristiano Ronaldo, mas há quem assuma frontalmente a defesa do craque.
3: O nosso povo esquece muito das coisas, está a perceber? E tenho um orgulho enorme com o Cristiano Ronaldo. Estou quase chorando, mas não consigo chorar. Pá. Mas que ele continue assim, oxalá que o Jesus seja imediatamente despedido, que ele nunca devia ser treinador de Portugal, que não tem capacidade para isso. E ponto final.
2: O grito que popularizou Cristiano Ronaldo ao lado do capitão estão também alguns familiares e até o próprio presidente do governo. Miguel Albuquerque diz que a Madeira está com o capitão português.
6: O senhor abandonou, devem ter chateado, fez muito bem. O que interessa neste momento é ele manter aqui que sempre foi. Foi um jogador de primeira linha e um português que representou o nome do país e projetou o país para além fronteiras de uma maneira que nenhum outro fez. Agora, atrás, temos que conhecer essas palermices burocráticas portuguesas, ninguém tem para fazer. Daqui a 30 anos, ninguém sabe quem é que foi o selecionador, ninguém sabe quem é que estava à frente da Federação Portuguesa de Futebol, ninguém sabe quem é que comentava o futebol e toda a gente daqui a 30, 40, 50 anos vai saber quem é o Ronaldo. É a diferença entre a grandeza e a mediocridade dela. Eu estou sempre ao lado do Ronaldo. Nós aqui na Madeira apoiamos o Ronaldo.
2: Miguel Albuquerque apoia Cristiano Ronaldo, apesar da polémica saída do jogador madeirense do estágio da seleção. E já na tarde de ontem, numa cerimónia oficial, ficou a saber-se que CR7 está entre os agraciados com a insígnia dos 50 anos de autonomia. A cerimónia decorreu no Centro de Congressos da Madeira e homenageou com esta insígnia mais de 70 personalidades e instituições. Além de Ronaldo, destacam-se também figuras como Max e Lourdes de Castro e ainda o cardeal Dom Plantino de Mendonça. Na próxima semana, os gasóleos têm uma ligeira de quebra nos preços. Vão baixar cerca de 3 cêntimos por litro. O rodoviário será vendido a 2,12 €. O colorido e mercado para pescas e agricultura terá um preço máximo de 1,67 €. Já a gasolina de 95 octanas permanece a 2,02 € por litro. E o Governo Jornal vai continuar a apoiar a construção a preços acessíveis. Albuquerque anunciou que já em dezembro volta a ser ativado o Fundo de Habitação para evitar pressões sobre o orçamento regional.
6: Temos neste momento já um conjunto de cerca de quase 200 casas já fora do PRR em construção, mas vamos

0: seguir, sobretudo através do fundo, porque o fundo permite a construção de habitação com cedência de terrenos e a redução do IVA a preços acessíveis, sem comportar ou implicar da parte do Governo um esforço orçamental muito grande. Portanto, é uma forma muito inteligente de se conseguir continuar a construir habitação a preços acessíveis na Madeira.
1: Miguel Albuquerque anunciou ainda que já estão a ser preparados mais 50 fogos através de cooperativas de habitação. Declarações na cerimónia de entrega de mais 20 apartamentos construídos em Câmara de Lobos, um investimento de quase 5 milhões de euros. Os veículos elétricos vão deixar de estar isentos do pagamento dos estacionamentos à superfície no Funchal, mas que beneficiam de um desconto de 50%. A proposta foi aprovada na reunião de ontem pela autarquia. As viaturas terão de estar registadas na Câmara, que irá permitir um título identificativo específico que deve ser colocado de forma visível no para-brisas do veículo. O reembolso, conforme explica Jorge Carvalho, será levado a cabo através de uma plataforma digital.
2: Para usufruir desse desconto é necessário passar pela loja do munícipe e proceder à devida formalização do veículo. E é através dessa plataforma que depois é reembolsado.
1: O estacionamento de carros elétricos deixa de ser gratuito. O presidente da autarquia justifica a medida com o crescimento do parque automóvel elétrico.
2: Existindo um número já muito significativo de carros elétricos, o que faz sentido é que todos tenham a oportunidade de aceder, neste caso, a esse desconto. Porque, sendo gratuito, aquilo que nós verificávamos é que, e sabemos também quando assim é, há sempre uma menor preocupação com terceiros e, se é gratuito, estacionávamos de manhã, retirávamos o carro ao final do dia e, desta forma, damos a possibilidade para que mais condutores de automóveis elétricos possam usufruir dos nossos estacionamentos no centro da cidade.
1: Os veículos elétricos vão deixar de estar isentos do pagamento dos estacionamentos. A medida foi aprovada esta semana em sede da Assembleia Municipal do Funchal. Entretanto, a taxa turística cobrada no concelho vai duplicar no próximo ano. Passa de 2 para 4 euros a partir de janeiro. A decisão foi aprovada na reunião semanal desta autarquia.
2: No caso da salubridade, não só temos que duplicar, em alguns casos, a frequência de recolha. Temos um consumo de água que também é acrescido e a reparação das respectivas redes que é necessário, bem como as redes viárias, mas não esquecendo, por exemplo, toda uma dinâmica cultural que também a cidade tem que procura proporcionar a todos os que nos visitam.
1: A oposição está de acordo com a duplicação da taxa turística, mas a vereadora do JPP, Fátima Aveiro, diz que é preciso fiscalizar a aplicação dessas receitas.
3: Vai haver uma melhoria na frota da limpeza da autarquia e a outros níveis também, ao nível de recuperação de algum património que esteja lesado fruto deste uso mais massivo das infraestruturas e, portanto, vamos estar todos atentos e esperar que efetivamente se veja e os funchalenses constatem no seu dia-a-dia estas melhorias.
1: Já o vereador socialista Rui Caetano é mais crítico. Considera que até agora pouco se viu em termos de resultados.
4: As estradas estão todas esburacadas, há problemas com a limpeza, o problema do trânsito não foi resolvido, já nos estacionamentos não foi resolvido, isto é, a taxa turística chega aos cofres da Câmara, mas depois, na prática, no concreto, a gente quase nada vê com efeitos dessa taxa turística.
1: Luís Filipe Santos, vereador do Chega, também repete críticas à Câmara.
5: Cobra-se 14 milhões de euros da taxa turística e nós não vemos resolução nos grandes problemas da cidade do Funchal, que é a habitação, que é a limpeza urbana, que é o trânsito, que é a segurança e a mobilidade. E isto é bom que se diga o seguinte, que este aumento da taxa turística venha para melhorar os problemas da cidade do Funchal.
1: A partir de 1 de janeiro, o Funchal vai cobrar o dobro do valor da taxa turística, passa de 2 para 4 euros. Outra decisão tomada ontem foi adjudicar por 14,7 milhões de euros a empreitada de construção de 71 fogos na freguesia de Santo António.

0: Para esta sexta-feira estão previstos aguaceiros mais frequentes na vertente norte da ilha e também zonas montanhosas. Já o vento vai soprar fraco a moderado de nordeste. No Funchal são esperados 26 graus de temperatura máxima.
1: Está no fim esta primeira edição do Madeira Notícia para esta sexta-feira nos dois canais PEF, Onda Média e FM. Estamos a cerca de minuto e meio das 8 da manhã. Paulo Figueira vai, mas volta depois das 8 com a imprensa, a revista de imprensa. É 12:45, certinho, certinho. Ele voltará novamente.
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1: É isso mesmo, o PEF, acompanhá-lo neste arranque de sexta-feira. Sim, pode soltar o seu sorriso. É sexta-feira. Exatamente. Bom, depois das 8, o que é que temos? Deixa-me aqui ver através do mapa. Temos uma opinião que conta, a abrir a hora. Absolutamente essencial. Depois, já sabe com o que é que pode contar, não é? Ele já chegou. Ele já está. Pronto para 2 horas intensas até às 10. Que dois vêm por aí. Canal 2 e Canal 1 do posto emissor do Funchal consigo para um grande, magnífico, extenso XL, quase que apetece dizer fim de semana. Boa viagem para quem anda na estrada. Bom pequeno almoço para quem está sentado à mesa. Se tiver essa oportunidade, não deixe de o fazer. Orar para que esta sexta-feira lhe corra a 100%. Faz toda a diferença, acredito.

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1: Dizem que numa colina onde o vento chegava sempre antes das decisões, existia uma escola antiga. As paredes eram de pedra clara, como se tivessem sido talhadas pela própria luz, e as janelas deixavam entrar o cheiro das laranjeiras e das histórias que cada criança trazia consigo. Era uma escola como tantas outras, mas havia nela uma particularidade. Cada rosto era uma página e cada página era também um mundo inteiro à espera de ser lido. Numa dessas manhãs de setembro, o diretor, um homem meticuloso que acreditava que governar era o mesmo que alinhar papéis numa gaveta, decidiu que para alguns mundos já não podiam entrar nessa escola. Disse que certos véus escondiam demasiado, que certas línguas confundiam o quadro e que certas origens perturbavam a ordem das carteiras. E assim, com a autoridade de quem nunca percebeu que o mundo não cabe num decreto, anunciou que algumas crianças teriam de ficar à porta. A notícia espalhou-se como uma poeira levantada por um carro apressado. Uns aplaudiram, outros franziam o sobrolho. Mas foi dentro da escola que o silêncio se tornou mais pesado. Um silêncio que parecia perguntar: como se proíbe um rosto? Como se limita uma infância? Entre os alunos havia uma menina chamada Laila. Trazia um hijab azul claro, da cor do céu, quando está prestes a chorar. Não cobria o rosto, apenas protegia do mundo, como quem segura um segredo com ternura. O seu véu não era uma bandeira nem manifesto. Era memória, era afeto, era pertença. Laila não entendia porque falavam de tecidos como se fossem muros. O seu era apenas um gesto. Na mesma turma havia Mateu, que nunca tinha saído da aldeia. Para ele, Laila era a colega que desenhava pássaros com asas tão grandes que pareciam capazes de levantar a escola inteira. Era também quem lhe ensinara que o silêncio pode ser a língua e que a coragem às vezes cabe num olhar. Quando o decreto chegou, a escola dividiu-se. Alguns pais temeram que os seus filhos se tornassem estrangeiros dentro da própria sala. Outros acharam que a diversidade era uma tempestade que precisava de ser contida. Mas as crianças, essas criaturas que ainda não aprenderam a arte de complicar, continuaram a brincar como se nada pudesse realmente separar quem partilha o recreio. Foi então que a professora Aurora, uma mulher de passos lentos e de quem a voz já viu demasiadas estações, decidiu escrever uma outra carta. Não era uma carta de protesto nem de obediência, era uma fábula que dizia assim: nenhum rosto é perigoso, perigoso é o medo que nos impede de o ver. A carta correu a escola inteira, chegou aos pais, aos vizinhos, aos jornais e até ao diretor, que a leu duas vezes. Primeiro com irritação, depois com uma inquietação que não soube nomear. No dia seguinte, Laila entrou na sala. Mateu sorriu. A professora Aurora pousou o livro sobre a mesa. E a escola, apesar de tudo, respirou. Porque há decretos que tentam ordenar o mundo, mas há histórias que os desobedecem com delicadeza. E no fim, são sempre as histórias que ficam.
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E abrimos assim esta nossa emissão das 10 da manhã com os humanos. Muda de vida se não estás satisfeito. Acho que é uma excelente mensagem para esta sexta-feira, dia 2 de outubro. Do vosso lado, espero que esteja tudo bem. Por este, estamos ainda melhores, porque agora, na vossa companhia, com vocês, Beatriz Jardim, no vosso Bom Dia, Bom Dia.

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1: Ora, as previsões são de céu geralmente muito nublado, aguaceiros mais frequentes na vertente norte da Ilha da Madeira e nas terras altas. Relativamente ao Funchal, o céu também estará geralmente muito nublado, com possibilidade de ocorrência de aguaceiros fracos a partir da tarde. Mas não se preocupe, porque está connosco. E connosco, faça chuva, faça sol, estará sempre muito bem, entretido e na melhor companhia e, como é óbvio, com a melhor música. Vamos ter uma manhã com muita animação, muita conversa. Sabia que hoje é o Dia Internacional do Sorriso? Pois é, que motivos há melhores para sorrir do que simplesmente porque sim, minha gente? Porque sim é a melhor razão, é o melhor motivo. Vamos ouvir Hurt So Good.

O mundo a meus pés, dos três tristes tigres. Estive aqui a treinar para conseguir dizer direito estas três palavras. Não se preocupe, temos muita música pela frente e temos muita conversa. Vamos falar sobre diversos assuntos, nomeadamente sobre o jogo da seleção de ontem. Quem viu? Quais são os vossos comentários? Venham daí falar comigo um bocadinho nesta manhã, sexta-feira, véspera de sábado, não é? Só nos dão motivos para sorrir, até porque hoje é o Dia Mundial do Sorriso. Deste modo, convido todos os nossos ouvintes a falarem e a ligarem através do 291 20 89 54 ou, como eu costumo dizer também, para os mais acanhados, aqueles que não gostam de dar a sua voz aqui ao microfone, através do nosso WhatsApp pelo 936-363-970. Venha daí, fale connosco, venha dizer como é que está a ser a sua belíssima manhã, se já tomou o seu café, se já está a trabalhar, se vai a caminho do seu trabalho, se está de férias, porque não, não é? Outubro também é um belo mês para tirar férias. Dizem que, por exemplo, para ir ao Porto Santo é a melhor altura do ano. Concorda? Pronuncie-se, venha daí, fale connosco, estamos deste lado prontos para uma belíssima conversa. Mas porque não pode ser só conversa, vamos também ouvir agora Afonso do Brás com Pedaço de Bom Caminho. Conhece? Eu acho que sim. Cante connosco, vamos alegrar os nossos dias em conjunto.

E assim acabamos de ouvir Blue com Curtain Falls, aqui nas nossas manhãs do Bom Dia, Bom Dia. Como eu já referi, as nossas linhas telefónicas estão abertas, prontas para falar consigo e vamos ser comentadores de futebol, o que acham? Venha connosco através do 291 20 89 54 ou através do nosso WhatsApp 936-363-970. Venha falar connosco, diga-nos o que é que achou do jogo, daquele belíssimo resultado frente à Dinamarca. Ganhámos 4-2, é impressionante. Portugal está ao rubro, com um excelente golo a começar de João Cancelo, outro de Gonzalo Ramos, um golo de cabeça do Vitinha. Esta foi uma estreia para o jogador, e o nosso quarto golo por João Félix, que tem marcado em todos os jogos até então. Pois é, fantásticos. A nossa equipa está de facto de parabéns, e não podemos deixar também de dar os parabéns a Bruno Fernandes, que está no pódio das assistências. Pois é, Bruno Fernandes também está sempre lá e sempre a fazer um belíssimo jogo. Como pode ver, só razões para sorrir. Portugal está a ganhar, é sexta-feira, segunda-feira é feriado,

Hoje é o Dia Mundial do Sorriso. Que planos é que tem para o seu fim de semana? É um fim de semana prolongado? Já tirou o dia de hoje de férias? 4 diazinhos? Dá para fazer uma viagem? Ai, o que eu faria agora se eu estivesse a viajar? Para onde é que eu iria? Talvez ia... Na verdade, eu acho que não iria fugir para o calor. Eu acho que tentaria, neste momento, ir para um sítio assim, talvez um país nórdico, alguma coisa assim mais fria, porque eu já estou, tenho que admitir, eu já estou um bocado farta deste calor. Já chega para mim. Mas, como a verdade é que o ser humano nunca está satisfeito. E provavelmente, quando o frio chegar, eu vou estar a dizer: não, calor, por favor, volta, estás perdoado. Você concorda comigo? Somos uns insatisfeitos por natureza. Eu acho que eu tento fazer aquele trabalho individual de satisfação e de estar contente diariamente com aquilo que se tem, porque a verdade é que é esse o objetivo, nós tentarmos encontrar sempre a felicidade e motivos para simplesmente estarmos bem, em vez de estarmos constantemente a reclamar. Mas, como tudo nesta vida, é um processo, e é um processo que acho que demora a vida inteira, não concorda? Ora, pronto, enquanto nos questionamos sobre todas estas crises e questões existenciais que fazem parte do nosso dia-a-dia, vamos ouvir The Corns com Breathless. O que acha? Parece-lhe bem? Eu acho que sim. Estamos a 5 minutos das 10:30, o tempo realmente voa.

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0: 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E assim estivemos a ouvir Bastille com Things We Lost in the Fire. Só grandes músicas, é verdade. E achavam? Vocês achavam que eu ia mesmo estar aqui sozinha hoje? Eu poderia estar, perfeitamente. Mas porquê estar sozinha quando eu posso estar numa excelente companhia? Eu tenho aqui uma surpresa para vocês. Querem ver quem é? Olha só quem é. Olá, bom dia.
1: Olá, bom dia. Bom dia, obrigada pelo convite.
0: Pois é, tenho aqui Gilberto Teles connosco para fazer companhia aqui nas nossas manhãs. Só um bocadinho, vá, também não podemos abusar dele, não
1: Sim,
0: é?
1: Sim, roubaste-me um pedacinho, vá. Eu cedi, eu juro que cedi, porque hoje é um dia também de estreias. Estreamos de manhã a nossa ida ao mercado. Não sei se já fizeste as tuas compras, Beatriz.
0: Pois, ainda não. Ainda Quero não. saber, conta-me, como é que foi?
1: Olha,
0: correu
1: o
0: bem?
1: Mercado foi muito bom, cheirar as frutas e os legumes e também as flores.
0: E o peixe.
1: E o peixe também. Mas posso dizer que já recebi dicas que não estava à espera para enfeitar a minha mesa para a hora de almoço, porque eu vou ter uma surpresa na hora de almoço, vou ter uma visita muito importante na hora de almoço.
0: Oh, Gilberto, dizes estas coisas, mas depois não partilhas mais, nós ficamos
1: todos muito curiosos.
0: Não, posso
1: partilhar mais, surpresa, vai lá, é uma surpresa.
0: Ai, chato.
1: E então, a senhora diz-me como é que eu tenho que enfeitar a minha mesa, portanto eu tenho que passar daqui a pouco lá para levantar as flores. Mas também, hoje é um dia especial, porque também se celebra, imagina lá, o Dia Mundial do Sorriso.
0: Pois eu sei, os nossos ouvintes também já sabem disso. E a verdade é que hoje é o Dia Mundial do Sorriso, mas todos os dias são dias para sorrir, porque era o que eu estava aqui a comentar com os nossos ouvintes. Eu acho que basta estarmos vivos para ser uma razão para sorrir, não achas?
1: Mais do que acordarmos, sabes que eu tenho um costume, eu levanto-me e vou para o ginásio.
0: Portanto, todos os dias?
1: Todos os dias.
0: É assim mesmo.
1: Hoje é duplo. Hoje
0: longevidade.
1: É sessão dupla. Hoje é sessão dupla.
0: Sessão dupla à sexta-feira. Estão a ouvir? Isto aqui é uma pessoa que está com os seus objetivos bem fixos numa sexta-feira, de manhã e à tarde, para o ginásio.
1: Mas há uma coisa...
0: E não está de castigo.
1: Não é. Eu é uma punição para mim mesmo, vá. Mas eu digo-te isto com o maior dos sorrisos, lá está, a sorrir. Porque há uma coisa que eu aprendi, mesmo até nos dias menos bons. Isto pode parecer uma frase feita ou de autoajuda, que eu não gosto muito, mas
0: eu também tem que ser
1: dito. Eu, quando me levanto, a primeira coisa que faço é agradecer ao meu amigo de lá de cima, porque ele já sabe quem é, e digo de uma forma a sorrir. Disseste bem, porque nós temos a tendência de, epá, mais um dia, não sei desde quando.
0: Não, pessoal, mais um dia.
1: É mais um dia.
0: É isso mesmo.
1: É porque eu tenho a oportunidade de fazer
0: algo
1: novo, ou então corrigir o que foi feito menos bem. Mas olha, o Dia Mundial do Sorriso é parecido ao Dia Mundial da Bondade, que já foi celebrado há uns mesitos atrás. E há uma frase que eu gosto muito de um escritor português, o Lobo Antunes, em que o Lobo Antunes, o cirurgião, não o Lobo Antunes, escritor, o irmão dele, em que ele dizia que a bondade é como o sorriso, é muito boa, é pena haver muita gente vacinada contra ela. E eu gostei desta frase porque, de facto, é muito
0: boa. E a verdade é essa, que as pessoas deviam sorrir mais por diversas razões, até porque sorrir está comprovado que faz bem ao coração.
1: Faz, e também mostra que pasta de dentes é que usamos, ou é que não usamos.
0: Que pasta de dentes, exato. Eu acho máximo...
1: Já ouviste aquele sorriso para pessoa dente, não é? Lembraste da expressão do sorriso para pessoa dente?
0: O sorriso para pessoa dente, pois, eu acho que sim, acho que diversas são as razões para sorrir. E eu também tenho o costume de agradecer quando acordo.
1: Também.
0: E quando me deito também, agradecer também pelo dia que tive.
1: Mas há uma piada que eu espero que os nossos ouvintes, e antes de até passarmos uma boa música que tu tens aí já em lista de espera, há uma piada que eu costumo contar. Sabes o que uma pizza deprimida diz para a outra?
0: Uma pizza deprimida?
1: Diz para a outra.
0: O quê?
1: Pizza ria.
0: Ai, Gilberto, não, por favor.
1: Mas percebeste? Pronto, está feito.
0: Está feito, pronto. Gostaram? Gostaram? Será que aqui os nossos ouvintes também gostaram?
1: É
0: que
1: já eles, temos... eles digam qualquer coisa daqui a pouco.
0: Já temos.
1: Já temos.
0: Temos aqui uma chamada.
1: Vamos lá.
0: Estou,
1: olá,
0: sim.
1: Bom dia.
0: Olá, bom dia. Estou,
1: sim. Bom dia.
0: Então, está tudo bem?
2: Olá.
0: É a nossa amiga Hélia Jardim.
2: Senhora?
0: Conte-me, está a sorrir? Já sorriu hoje?
2: Como?
0: Se já sorriu?
2: Já.
0: Já?
1: Olha, já está a sorrir, dona Hélia.
0: Ouviu aqui a piada do Gilberto?
2: Ouvi.
0: E gostou?
2: Gostei.
0: Ah.
2: Sim.
1: Então, Dona Hélia, diga-me motivos bonzinhos que tem para sorrir hoje. Hoje ainda por cima sexta-feira.
3: É, pois, é isso que eu ia dizer. Sexta-feira, a nossa seleção ontem ganhou frente à Dinamarca.
1: E aquilo é que foi sorrir, até com os dentes de trás, atenção. Ah, já viste, já pusemos a Dona Hélia a rir mais um pedacinho.
3: Pois é, muito bem.
1: Dona Hélia, gostou da nossa ida ao mercado? Já fez as suas compras também hoje?
2: Não fiz as compras.
1: Ainda não fez, olha, mas... Olha, mas hoje já aproveitou as minhas dicas que eu fui lá à peixaria.
3: Exato, já sabe onde é que deve
1: ir. Já tomou nota também dos preços.
3: Pois, que é muito importante.
1: Exatamente, vá à bancada do Sr. Adriano. Diga que vai da parte do posto emissor. Ele faz ali uns preços jeitosos para o cação, para o peixe de espada. E provavelmente, olha, ainda leva umas ovas de espada.
3: Ovas? Ó, Gilberto, não digas isso que eu vou já
1: ver. Também.
2: Com milho.
1: É, pá, não me diga isso, porque na minha casa

0: fome de pão.
1: De pão.
0: Pão.
1: Pois.
0: Que não havia pão naquele tempo.
1: Ainda bem que agora já.
0: Mandávamos à venda, com dinheiro na mão, para comprar pão, ali na Consolação, lá venda de cima. E a gente andava de venda em venda, três mercearias que havia aí, e nenhuma tinha pão.
2: Muito bem.
0: À tarde, chegava eu a casa, depois me mandávamos outra vez, e ele vendia pão com bolor.
1: Pois, olha, está a ver, mais um motivo para sorrir. Hoje em dia já não precisa de pão com bolor.
0: Bordado o pão para os amigos, e os amigos não iam buscar, e ficava ali.
1: E ficava.
2: Ainda bem
1: pois.
2: Que esses tempos já passaram,
1: é
2: Daniel, e já não,
0: é verdade,
2: já não temos, já não temos problemas quanto a isso.
1: É isso, por isso, várias são as razões para sorrirmos hoje. Dona Elia, quer mandar algum beijinho aqui de despedida de sexta-feira?
0: Todos quem me está a ouvir, muito bom para o posto de emissora do Funchal, que é a minha rica emissora. E um beijinho para todos quem me está a ouvir. Para a semana a mais.
2: Para a semana a mais, beijinhos. Tudo bom para si. Bom fim de semana.
1: Beijinho, Elia. Muito beijinho. Obrigada. Obrigada, Gilberto, pela tua companhia.
2: Obrigada, sempre
1: caro. É sempre bom. E depois conta-nos mais, quero saber como é que foi esse teu almoço tão surpresa. Acho que eu e os nossos ouvintes depois vamos querer saber. Não precisamos saber os pormenores todos, mas...
2: Nem pormenores, nem pormaiores. Mas eu prometo depois escrever um livro sobre. Olha, foi um prazer partilhar este pedacinho contigo.
1: Obrigada,
2: a gente
1: eu.
2: Fazia uma boa estreia aqui, mas é só dias de estreias. E já sabem... Qualquer coisa, sorriem sempre ao som do melhor som da cidade.
1: Exatamente. E porque o Gilberto acabou de dizer, e bem, já chega de conversa. Vamos à música.

Natasha Bedingfield com Unwritten, e como ela disse, e bem, a nossa história só nós é que a escrevemos, só nós é que podemos ser felizes por nós, ninguém consegue fazer esse trabalho sem ser nós e a nossa pessoa interior que consegue trabalhar para que isso aconteça diariamente. Vamos ser gratos, vamos ser felizes, vamos dar valor às coisas que temos, às pequenas coisas, às grandes coisas, a todas as coisas, porque o simples facto de podermos sentir tudo o que está ao nosso redor e o que está connosco é fator suficientemente ente para sermos felizes. Sorria, Dia Mundial do Sorriso, serve para nos relembrarmos exatamente disso, de que temos as ferramentas todas e que podemos ser felizes de qualquer jeito, porque ser feliz é um estado de espírito, a verdade é essa. Vamos estar quase a aproximar-nos das 11 horas e logo de seguida continuamos com mais música, mais canções e, como é óbvio, mais conversa para animar esta nossa manhã de sexta-feira do nosso Bom Dia. Bom dia!

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Sabe o que é que a mim me faria sorrir neste momento? Uma chamada sua. Pois é, ligue-nos, fale connosco através do 291 20 89 54, ou então pelo nosso WhatsApp para os mais acanhados, o 936 363 970. Venha daí, diga-me o que é que o faz sorrir, que motivos tem, quais são as coisas que só de pensar já lhe põe aquele sorriso na cara que nós tanto nos rendemos. Porque nada mais, nada menos do que o Dia Mundial do Sorriso, Natirutos com Sorri, Sorrei.

0: Caigo. Aqui no Posto Emissor, só grandes músicas e só grandes ouvintes e grandes conversas. Temos aqui um ouvinte. Olá, bom dia. Olá.
1: Bom dia, menina Beatriz, como está?
0: Olá, muito bom dia. Está tudo bem? Está tudo bem consigo? Então, está a sorrir bastante.
1: Tu olha só para rir.
0: Então, e porquê?
1: Que é o dia do sorriso.
0: Ah, exatamente, exatamente, porque é o dia do sorriso, ora nem mais. E então?
1: Toda a gente a rir.
0: Toda a gente a rir. Olha, pois é.
1: O seu doutor Gilberto Farol com o seu...
0: Gostou de ouvir?
1: Sim, foi. Mas aquelas da pizza.
0: O quê?
1: Oi?
0: Como não percebi?
1: Da pizza.
0: Ah, da pizza. Aquela piada da pizza. Pois, o que é que uma pizza diz para a outra? Pizza, ria.
1: Mas há um nome com essa... Há uma pizza com a rinha.
0: Há uma pizza, pois, não sei. Mas o que importa é que hoje é para rir, porque hoje é o dia do sorriso. E conte-me, o que é que lhe faz sorrir?
1: Está sozinha, se não fosse o doutor Gilberto,
0: eu não.
1: A senhora estava aí, se logo.
0: Eu não estou sozinha, eu estou sempre acompanhada pelos meus belíssimos ouvintes. Ora é essa.
1: O senhor doutor foi ao mercado ver os preços.
0: Foi, pois foi, ver aquilo como é que anda. Tem ido ao mercado?
1: Já há muito tempo o meu mercado é a quina horta, a minha quinta, para comprar pepinelas, abóboras e pepinelas.
0: Mas olha que isso é um luxo, você ter a sua própria horta, para ter os seus produtos,
1: eu,
0: isso hoje em dia.
1: Tenho os animais, hoje é o dia dos animais da quinta.
0: E você tem muitos animais?
1: Eu tenho 20 e tal galinhas, tenho 2 galos, tenho 2 cabrinhas, tenho 1 cabrito, tenho 3 ovelhas.
0: Ai, adoro esses animais todos.
1: Eu ainda tenho uma cadela.
0: Tem uma cadela e... Como é que se chama a cadela?
1: Amarilu.
0: Amarilu. Adoro.
1: Ela quer abanar o rabo.
0: Quer é o quê? Abanar o rabo?
1: Abanar o rabinho.
0: Pois, é sinal que é feliz. Olha, está a ver, os cães também se riem. Também riem. Pois, exatamente. É só motivos para sorrir. Mas você com esses animais todos, isso deve dar muito trabalho. É.
1: Eu sorri, mas ainda gosto de ver um cachorro a mostrar o dente.
0: Ah, claro, claro que não. Mas sabe o que é que nós fazemos? Mostramos os nossos, que eles também fogem.
1: Nossos?
0: Os nossos dentes, os nossos, eles nos mostram os
1: deles. Eles não vão assim.
0: Pois não.
1: Mostrar os dentes, o qual foge.
0: Pois.
1: Ainda são mais cachorros que o próprio cachorro.
0: Olha, você está-me a fazer a mim sorrir. Já viu a sua chamada, como é boa. Eu estava aqui a pensar, poça, ninguém me vai ligar sem ser a Hélia para me dar aqui um dois dedos de conversa. Isto é sexta-feira. Estão...
1: Ela também já sorriu hoje.
0: Pois?
1: Já veio.
0: Sim, exatamente, já sorriu hoje também.
1: Eu tinha um bocado nasceu no tempo da guerra, da Segunda Guerra. Por isso ela diz que nessa altura não sorria muito, que o ponto tinha blúmero.
0: Pois, é por isso que é preciso, é como eu estava a dizer há pouco, não sei se ouvi, é preciso dar valor a tudo o que nós temos e às pequenas coisas, porque...
1: É verdade, e olha, mas diz o senhor doutor Gilberto, e também de manhã e à noite faço as minhas orações.
0: Ah, eu também, agradeço sempre.
1: E a sorrir, que não, o senhor gosta que a gente esteja todos a sorrir e contentes e alegres. E na companhia do povo.
0: E na companhia do povo.
1: A menina hoje chegou, ainda tinha o capacete quando chegou ao...
0: O capacete?
1: Quando chegou ao estúdio.
0: Porquê que está-me a dizer isso?
1: Que eu ia falar com o Paulo Madruga, não, com o Tony Santos e Pedro Silva. A gente veio alguma gente assim, ainda está com o capacete na cabeça.
0: Ah, não, sabe porquê?
1: Mas a gente só falou já sobre a melhor.
0: Pois, porque não era a minha vez de entrar e eu entrei no estúdio e eles estavam aqui os dois na conversa, só que estava tão interessante que eu comecei-me a meter com eles. Só que eu não estava propriamente ao pé do microfone.
1: A gente ouvia a voz ao longe.
0: Pois, mas agora já está a ouvir bem, não está? Agora já gosta, já está aqui.

0: Já estou a falar diretamente consigo, de perto.
1: Nosso querido amigo Madruga fez um fim de semana xixi.
0: Pois é, pois é.
1: Olha,
0: ele também deve estar a sorrir bastante, porque hoje, estando de folga... Exatamente, aproveitar assim um fim de semana prolongado. Olha, e quais são os seus planos para o fim de semana?
1: Planos para o meu fim de semana, o
0: Sim.
1: Annie. Ele está a comentar a fechar a onda e... Madalena.
0: Oh, a sua Madalena. Eu adoro ouvi-lo falar da sua Madalena, Sr. José de Abreu. É mesmo bom.
1: Quanto má velha, má bela tal.
0: É assim mesmo, é esse o espírito. Exatamente, é assim que tem de ser. Olha, e o jogo de Portugal ontem, viu?
1: Não percebi, menino.
0: Se vi o jogo de Portugal ontem.
1: Eu estou gostou, olha.
0: Acho...
1: Cada gole e bebeu um copo.
0: Aquilo foram então quatro belos copos, porque foram quatro belos golos.
1: Aquilo que entrou quase no fundo e ele ainda foi dar para marcar um bonho.
0: O Félix, exato, o Félix marcou. E era o que eu também estava a dizer. Eu acho que foram quatro golos incríveis, sem dúvida, mas também há que dar o mérito ao Bruno Fernandes, que está no pódio das assistências. Aquelas assistências que ele fez foram incríveis.
1: Nunca tinha marcado golos.
0: O Vitinha fez a sua estreia com o seu gol de cabeça, pois foi.
1: Um Vitão.
0: Ele então.
1: A cabeça aqui que foi direitinha para a cabeça dele.
0: Pois foi, é impressionante porque ele é tão pequenino e ter feito um gol de cabeça foi obra.
1: Só para ter uma coca.
0: Foi muito bom, foi muito bom.
1: Pode ter uma capa boa, não é?
0: Sim.
1: É preciso jogar sempre assim que a gente vai chegar à reunião.
0: Pois, e agora o próximo jogo é já no Dragão. Dia 4?
1: Não, não gosto muito daquele campo.
0: Mas o que importa é que eles...
1: Vai dar à luz.
0: Mas o que importa é que a equipa vá com o estado de espírito que está até agora e que esteja pronta para marcar e para ganhar a Noruega novamente.
1: Exatamente, isto agora é sempre em frente.
0: É sempre em frente e sempre a ganhar, é isso mesmo.
1: O jogo hoje toda a gente estava a sorrir.
0: Oh, pois.
1: Mas é para de muito, cada vez. Todos os dias pode sorrir e rir e brincar, que esta vida é do dia.
0: É mesmo, olha, eu não sei, eu às vezes costumo dizer e digo assim, a brincar, a vida são dois dias e o carnaval são três. Nós temos é que aproveitar, ser felizes.
1: Mas vezes é mais triste, uma semana há muito carnaval.
0: Porque o carnaval é um estado de espírito, é o que eu digo, olha, nós agora entramos no outono, mas o verão pode ser um estado de espírito na nossa cabeça, não acha? Nós podemos estar sempre, olha como é que te sentes hoje, eu sinto-me verão, e tu? Pois...
1: O espírito é que põe a pessoa alegre.
0: Exatamente.
1: Está pensando que o azeite está agora, está sempre triste.
0: Pois é, isto lá está. Nós temos que escolher entre ver o copo meio cheio ou meio vazio.
1: Oi, quando a avó avisa a casa de um vizinho, eu pergunto se tem de se quebrar, que eu digo cheio.
0: Cheio, exatamente. É isso, o espírito, José de Abreu. Olha.
1: Olha, quando eu fiz ao galinheiro, o vizinho dispara os ovos.
0: Ah, foi buscar ovos fresquinhos hoje?
1: Opa, a Maria disse, traz ovos para fazer o... Ela gosta de fazer o... Ela ouve uma vez na televisão. Ovos rotos.
0: Ai, adoro ovos rotos. Adoro.
1: Aqui na salta até a fazer mexer já está bom.
0: É muito bom.
1: Até uma coisinha de presunto.
0: Uhum.
1: Fica melhor.
0: É muito, muito bom. Adoro ovos rotos.
1: Ai, Jesus.
0: Olha, está a ver, ovos rotos. Uma boa comidinha é algo que me deixa muito feliz, com um sorriso na cara. Saber que tenho um excelente prato à minha frente, ou que me espera.
1: Às vezes ainda não dá o valor.
0: É isso. Às vezes nós não damos o valor, mas...
1: Na minha casa não pode faltar pão nem vinho.
0: Pois, porque... E você dá valor a essas coisas, não dá?
1: Exatamente,
0: pronto. Então, e é isso que se quer, é exatamente esse o estado de espírito que eu tenho de transmitir a todos os nossos ouvintes. Obrigada por partilhar sempre connosco a sua boa disposição.
1: Pois, mas como eu disse, estava dos ovos, um a perguntar ao outro, como é que tu estás? O outro disse, tu escode.
0: Tu escode?
1: Pronto, já vi que pus a menina na rede.
0: Estou chocado.
1: Olha, um beijinho à nossa camisola amarela. Dona Hilda. Um beijinho grande para ela.
0: Exato, vamos aos beijinhos, que senão nós ficamos
1: não,
0: aqui a conversa toda.
1: Não, a dona Paula Aguiar.
0: Não, pois, isto é sexta-feira. Está toda a gente na runha, está a ver.
1: Estou a câmara do ouro. Ele já foi buscar o pão a Campanário.
0: Pois não sei, ninguém nos diz nada.

0: Exato.
1: Por ser António Caberto hoje, então sei, para a minha amiga e comodra do Funchal, São João, do Alexandra, e mais um marido que estão em lua de mel, enquanto de ontem fizeram antes de casal.
0: E fazem eles muito bem aproveitar a sua lua de mel.
1: Um abraço para todos os imigrantes, que também estão sempre...
0: Pois é, estão sempre connosco. Um beijinho a todos os nossos imigrantes.
1: Olhem, vai para toda a gente que está escutando.
0: Muito obrigada, José W. É sempre bom ouvi-lo. Obrigada por ter ligado, por me fazer sorrir e por fazer os nossos ouvintes também sorrirem, certamente, com a sua
1: um
0: presença.
1: Um beijinho grande para a Madalena, manda para si.
0: Oh, um beijinho para a sua Madalena.
1: Um beijinho grande para si, que lhe manda o José W.
0: Muito
1: passo
0: obrigada.
1: A cara de um abraço.
0: Obrigadíssima.
1: E na mão até toca andar.
0: Toca andar, é isso. Olha, um beijinho grande.
1: Trabalhar aí, por su da Tula Gilberto, por o nosso Tony Santos, por su Pedro Silva, a nossa Jacinta Rodrigues.
0: Todo
1: e
0: mundo.
1: E aquela menina que andava de manhã, falava com o Pedro Silva, nunca mais vai, a Angélica.
0: Ah, pois, tenho que lhe perguntar a ela. Olha, José, temos mesmo que desligar, que senão
1: bem,
0: eu não faço mais nada.
1: Mas é estreia de um modo estreia muito. Mas o curso mexer de Funchal cada vez está melhor. Toca a sorrir, um dia feliz para toda a gente.
0: É isso, toca a sorrir.
1: Foi, já foi.
0: Beijinhos, tchau.
1: Obrigada,
0: obrigada eu, até à próxima.
1: Até à próxima.
0: É sempre bom ouvir os nossos ouvintes, é sempre bom. Olha, a mim deixa-me de sorriso bem rasgado saber que tenho a vossa companhia. E tenho aqui uma mensagem também do nosso amigo Ricardo Cassiano, que nos diz bom dia a todos desde São Roque do Faial, com orvalho. Pois é, Ricardo, a chuva parece que já está aí a dar o ar da sua graça. Mas também, olha, dá para fazer a festa na mesma, não acha, Ricardo? Eu estou confiante que sim, porque férias são férias e férias não há chuva que nos pare, não acha? Eu também, não é... Olha, eu quando estou de férias, eu estou sempre de bom espírito. E aqui o nosso amigo, o Raul, que nunca falha também, agradeço sempre por isso, por estar sempre connosco desse lado, também nos diz, bom dia Beatriz, continuações de um bom trabalho para si, e já agora para quem trabalha também aí, desejo um feliz fim de semana para todos, tudo bom. É verdade, e a nossa seleção ganhou ontem, pois é Raul, portanto é só motivos para festejarmos. E bom fim de semana, e bom fim de semana prolongado, porque segunda-feira, minha gente, é feriado, é verdade, é feriado, por isso... Podemos dizer que hoje é quinta? Não, que hoje é quinta não. Podemos dizer que hoje é sexta e vai haver um sábado e um domingo. Metemos dois sábados em vez de dois domingos, porque o domingo às vezes é sempre um bocadinho mais ansioso do que o sábado. O que é que acham? Fazemos assim? E depois, dia 4, temos novamente o jogo da nossa seleção. É verdade, só coisas boas a acontecerem. E porque eu falo muito e já chega de falar tanto, mas depois eu fico perdida aqui com as nossas mensagens tão lindas do WhatsApp e com os nossos ouvintes, que eu só quero é ficar na conversa com vocês todos. Mas agora vamos à música. J Balvin com Khalid. Outra noite sem ti, venha daí.

E estamos quase a fechar mais uma meia hora do nosso bom dia, a nossa última meia hora, aliás, a nossa penúltima meia hora. E aqui o nosso amigo Raul envia-nos uma foto lindíssima de um arco-íris ali no São Roque do Faial. Mas que delícia, Raul! Muito obrigada pelas suas incríveis partilhas. E se vocês fazem-me sorrir, os nossos ouvintes são incríveis. Alguém tem ouvintes melhores que o PEF? Não, ninguém, pois é. E agora canta Bia com Coração Radical.

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0: 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Ligue-nos através do 291 20 89 54. Venha daí falar connosco, ainda vai a tempo. Faltam 20 minutos para o meio-dia para acabarmos esta nossa emissão do Bom Dia, Bom Dia. Vamos acabar em grande com as suas chamadas, o que acha? Diga-nos o que é que faz sentir feliz, o que é que alegra o seu coração e de que forma é que nós deste lado também podemos ajudar a que isso aconteça. E temos aqui uma chamada. Olá, bom dia. Estou sim?
1: Olá, bom dia.
0: Olá, muito bom dia. Estamos a falar com?
1: Estou a falar com a Ana.
0: Olá, Ana. E então?
1: Prazer.
0: Muito gosto. É a primeira vez que eu falo consigo.
1: Não, já falei contigo uma vez. Estavas com a Joana no Faial. Eu estava de férias na Madeira.
0: Ah, pois foi. É verdade. E então, conte-nos coisas. O que é que lhe faz sorrir?
1: Olha, hoje faz-me sorrir, querida. Que hoje estou... Portanto, era 1:15 que hoje estava a dar a luz ao meu... O meu anjo que eu tenho cá.
0: Não acredito. Muitos parabéns, Ana.
1: Obrigada, obrigada.
0: Muitos, obrigada. Muitos parabéns. Acabou. E como é que se chama? Está tudo bem consigo, com o bebê?
1: Está tudo. O bebê já tem 12 anos, amor.
0: Mas é sempre um bebê. É sempre o nosso bebê.
1: Sempre será, exato.
0: Não
1: exato.
0: É? E muitos parabéns, porque é sempre uma
1: muito
0: altura...
1: Obrigada.
0: É sempre um dia muito feliz na nossa vida, não é verdade?
1: É um dia que nunca esquece, nunca vai esquecer. Não
0: pois é.
1: Aqueles momentos lá de, vamos dizer, doce, que não é.
0: Pois é, não é fácil.
1: Não é. Mas olha, estando no mundo, a gente já esquece as dores, esquece tudo.
0: É, não é? Basta ver aquele sorriso que uma pessoa passa logo à frente.
1: É.
0: Esquece as dores, esquece tudo. Aqueles 9 meses tão doridos que foram.
1: É verdade.
0: Olha, mas que bela notícia. Então, e que mais razões tem para sorrir? São tantas, não é?
1: Ah, são tantas, querida. Quando a gente estamos na paz, no sossego, portanto, eu acho que é a melhor...

0: melhor alegria, o melhor sorriso que a gente possa estar, a gente acordar pela manhã, estarmos cá, eu acho que é um presente também, é um
1: É mesmo.
0: presente estarmos cá, a ver a luz do dia, isso é fundamental, tendo saúde, havendo paz, isso não há riqueza que possa
1: Pois não.
0: nos dar,
1: E
0: não
1: às vezes as pessoas parece que se esquecem disso, não é? Na azáfama do dia a
0: é?
1: dia,
0: Mas é o que falta.
1: quase que não dão
0: É o que
1: valor.
0: falta, às vezes, é o que falta, é verdade.
1: Por isso é que eu acho que
0: Infelizmente.
1: é importante estes dias mundiais existirem, porque é óbvio que nós sabemos que o Dia Mundial do Sorriso é todos os dias, mas
0: Exato.
1: é bom parar
0: Embora.
1: para recordar e
0: Exato,
1: para dar
0: partilho.
1: valor, não é?
0: Exato, exatamente. Pensar um bocadinho, sim, porque mesmo com dificuldades, mesmo com dores, porque não há ninguém que não tenha dores e que esteja a
1: Exato.
0: passar dificuldades e difíceis na vida, mas. Ao menos um sorriso e, olha, como
1: Pois
0: diz
1: é.
0: o outro, um sorriso na cara e
1: E
0: amor no coração
1: tentar levar sempre
0: e ir à
1: as
0: frente.
1: coisas da melhor forma, tentar ver sempre
0: Exato.
1: como é que se pode ultrapassar as dificuldades, como é que se pode seguir em frente e lidar,
0: Exato.
1: porque é como você estava a dizer, se houver paz na cabeça, se houver
0: Olha,
1: tranquilidade,
0: faz-me.
1: tudo se faz de uma forma muito mais agradável,
0: Exato.
1: não é?
0: Exato, é aqueles momentos que não dura para sempre, é como as lágrimas, não duram para sempre, uma dor também não dura para sempre,
1: Pois é, olha, a minha
0: tudo
1: mãe.
0: depois torna o sorriso, torna a vir uma boa música, um bom
1: É mesmo.
0: convívio, isso, não há dinheiro
1: A minha
0: pago,
1: mãe
0: menina.
1: também me costuma dizer exatamente isso, que é a vantagem da vida é que nada dura para sempre, o bom e o
0: Nada,
1: mau.
0: nada dura para sempre, meu amor, exatamente.
1: Tanto o bom como o mau,
0: Nem o
1: tudo
0: mau, nem o
1: passa.
0: bom.
1: Exato.
0: Exato.
1: Por isso é que é preciso ver sempre as coisas, relativizar, acima de tudo, relativizar
0: Exato.
1: e ser feliz. E
0: E
1: agradecer.
0: ser feliz. Viver um dia de cada vez, exatamente. E
1: Exatamente.
0: sermos felizes da forma
1: Da
0: que
1: melhor forma,
0: escolhermos, ó.
1: exato, que escolhermos.
0: Exato. E da forma que possamos fazer e que
1: Exato.
0: sejamos sempre e o
1: A Ana
0: melhor.
1: disse agora uma coisa muito correta, que é, se nós escolhermos ser felizes, nós vamos ser felizes. Nós temos é que escolher todos
0: Exato.
1: os dias querer
0: Exatamente,
1: fazer por isso.
0: escolher estar também certas e determinadas coisas, e aí a gente vamos e conseguimos, e vamos ser felizes, e vamos vencer, e vamos conseguir mesmo. É assim que a gente
1: Pois
0: tem que
1: é.
0: fazer. Se a
1: Ana,
0: gente vai para aqueles caminhos menos bons,
1: não vale a pena. Para
0: ou
1: quê?
0: vai lá ambientes que não é nada é desagradável. A gente temos que evitar e viver na nossa paz, no nosso sorriso, na nossa alegria, no nosso sossego. Isso é como eu digo, não há dinheiro que
1: É
0: pague
1: mesmo, é isso mesmo, Ana.
0: a
1: Muito
0: paz.
1: obrigada pelo seu testemunho, pela sua
0: Obrigada,
1: conversa.
0: beijinho para ti, um bom fim de semana, um beijinho para a nossa rádio, pois temos o do Funchal. Também quero dar aqui um beijinho ao Ricardo Cassiano, boas férias, que ele está na nossa Ilha da Madeira. Que
1: Exatamente.
0: ele tenha tudo bom, mas que aproveite as férias, porque não é, passa rápido.
1: Pois é, o que é bom passa
0: E um beijinho
1: depressa.
0: para toda a nossa família da
1: Muito
0: rádio e
1: obrigada, Ana.
0: para todos, com muita paz, muita luz e um ótimo fim de semana para todos.
1: E fim de
0: Obrigada.
1: semana prolongado.
0: É prolongado, vai ser prolongado.
1: Ana, muito
0: Obrigada,
1: obrigada.
0: meu
1: Um
0: amor.
1: beijinho muito grande
0: Beijinho,
1: para si.
0: beijinho. Obrigada, como sempre,
1: Obrigada.
0: obrigada.
1: É tão bom ouvir os nossos ouvintes. E temos mais uma chamada no ar. Estou sim, bom dia.
2: Bom dia, menina Beatriz.
1: Olá, muito bom
2: E está
1: dia.
2: sozinha?
1: É verdade, estou sozinha, mas a verdade é
2: Vai
1: que eu
0: com a
1: não.
0: gente,
1: É
0: vai
1: isso
0: com a
1: que.
0: gente tudo.
1: Ana Paula, é isso que eu ia dizer. Eu nunca estou sozinha. Eu estou sempre na
0: Não.
1: vossa excelente companhia.
0: E está segundo isso também, está tudo gente.
1: Exatamente, por isso
0: É verdade.
1: sozinho é relativo, não é?
0: É verdade, é uma coisa à parte.
1: É isso. Ana, conte-me, que coisas é que lhe fazem ficar de sorriso na cara?
0: Olha, é ver o meu filho feliz, os meus netos, a minha nora. E a minha família,
1: É, não é? Ver
0: e
1: os
0: a gente
1: nossos
0: acordou,
1: bem faz-nos ficar
0: vai,
1: bem.
0: e vira, e a gente acordou com tudo, que desde a Amazônia, a mãe e a todos, e especial, também fico muito contente e faz-me terror a nosso posto no Sul do Funchal, que é a minha grande companhia e a minha família.
1: Oh, olha, o que
0: Do
1: acabou de
0: fundo
1: dizer
0: do meu coração.
1: deixou-me genuinamente com um sorriso na cara, Ana Paula.
0: Mas
1: Muito
0: é verdade,
1: obrigada.
0: mas isto é com seriedade e muito sincero.
1: Vocês são a razão de nós existirmos. É, a
0: É
1: verdade é
0: verdade,
1: essa. Nós
0: pois é.
1: estamos aqui para vos agradar a vocês. É
0: Eu
1: esse o nosso
0: andei aqui
1: propósito.
0: a fazer uma festinha e estava-me sentindo parecendo que viste Paulo,
2: Sr. Nuno, Sr. Daniela.
1: É bom, não é?
2: Olha, foi uma alegria que teve.
1: Nós também gostámos imenso de ter a sua visita. Foi, muito obrigada.
2: Agora pelo menos vezes, mas quando o meu neto era mais pequeno, que ele ficava comigo, e eu já não tinha trabalho, já estava inteiro. E eu ia com ele, ficou comigo com 4 anos.
1: Uhum.
2: E eu ia sempre, todas as terças e às festas, eu ia sempre a posto de Eu fiquei a no posto de MCU.
1: Ah,
2: ele andou a andar no posto de MCU, não foi?
1: Está a ver? É assim, isso é que é.
2: Olha... O irmão da Petra começou a andar, aprendeu a andar no posto.
1: Que engraçado. Olha que,
2: da Ponte São Lázaro,
1: que notícia fantástica, Ana Paula.
2: É verdade.
1: Olha, é sempre bom ouvir esses testemunhos.
2: Eu gostava do Sr. Nuno e do Sr. pai do Sr. Nuno, do Sr. Jorge.
1: Uhum.
2: Ah, eu gostava da minha Joana, gostava daquela gente toda.
1: Pois, é tudo boa gente, é. Só
2: eu
1: dá para gostar.
2: Ele sabia o nome daquela gente, deles todos, ele sabia tudo.
1: Oh,
2: ele
1: que
2: sabia.
1: Bom. Ana Paula, beijinhos para quem?
2: Para a Dona Maria do Monte, para a Sra. Virgílio, para a Sra. Nélia, para a Dona Gorete Gonçalves, para a Sra. Aldanha, para a Dona Zona Maria Luizinha, para a família do Ruben Aguiário, para ele também. E aqui também quero mandar um beijinho para todo o posto MC do Funchal, do fundo do meu coração, para toda a gente. E hoje fico sozinha com o Sui.
1: Ficamos
2: as duas.
1: Ficamos as duas.
2: Um beijinho para
1: Muito vocês. Obrigada. Estamos sempre na melhor companhia.
2: Olha, um bom fim de semana para todos, com muita saúde. E um beijinho para o Sr. Cláudio também.
1: Muito obrigada.
2: Para todos quem está a ver o nosso programa. E aproveita que foi um bom fim de semana que é grande.
1: É isso, aproveitar.
2: E a gente passa a ver o nosso.
1: É isso, olha Ana Paula, beijinho grande, muito obrigada.
2: Para a sua família, da minha Beatriz, para os seus meninos,
1: e para si também, para todos.
2: Muito obrigada.
1: Beijinho, obrigada.
2: Obrigada para a atenção, com licença.
1: Beijinhos, com licença. É sempre bom ouvir os nossos ouvintes. Agora o telefone parece uma árvore de Natal, não para, estou sim, bom dia.
3: Bom dia.
1: Olá, bom dia. E então, está tudo bem?
3: Tudo bem, tudo.
1: E diga-me, eu agora sabe que eu estou melhor? Sabe porquê?
3: Sim, sei porquê.
1: Ah, é? Então e porquê?
3: Também estou bem, também estou contente, está consigo.
1: Ah, já sabe as minhas manhas todas.
3: Muitos parabéns, já está sozinha no seu programa.
1: Ah, muito obrigada. Está a gostar?
3: Estou a gostar muito, sim,
1: ainda bem, é esse o meu propósito. Fico muito feliz.
3: Hoje não estou na minha casa, hoje estou na casa da minha filha.
1: Ah, então está ainda melhor.
3: Sim, a minha filha, estou na casa dela hoje.
1: Que delícia.
3: E então estou aproveitando, senão vou cumprimentar os nossos amigos todos.
1: E fez muito, muito bem, nós agradecemos. E é sempre um gosto enorme receber a sua chamada, o seu telefonema.
3: Sim, senhora.
1: E então...
3: É assim, a vida é assim.
1: E vai almoçar? Vai almoçar aí?
3: Como é?
1: Se vai almoçar na casa da sua filha?
3: Ah, sim, claro.
1: Pois, já está quase na hora do almoço.
3: É, hoje o Sr. Plácido não vai cheirar a minha comida.
1: Pois, hoje está a ver, tá Plácido, hoje não, vai ter que ficar para a próxima.
3: Sim, para a próxima ele vai cheirar, hoje não cheira, hoje ele não cheira a minha comida. Hoje é aqui.
1: Ainda bem, olha, vamos mandar beijinhos que isto o tempo urge.
3: Sim, vou mandar beijinhos para a Ana Paula, que acabei de falar, ouvir ela falar.
1: Uhum.
3: Beijinho para a Ana Paula, um beijinho para a minha sobrinha, Luizita. Um beijinho para todos, para o Sr. Plácido, para o Sr. José de Abreu, para o Senhor dos Papos Secos que já chegou ontem e pode ser que ele venha hoje outra vez. E olhe para todos os imigrantes, para
1: é
3: todo
1: isso,
3: mundo,
1: para
3: o
1: todos
3: senhor,
1: os imigrantes.
3: Para o Senhor Paulo Madruga, que hoje não
1: está no bem bom, está a aproveitar o bem bom.
3: Pois, está aproveitando o fim de semana. Para a menina Joana também. E para si, e
1: muito obrigada.
3: Parabéns, está-se de rascar muito, muito bem.
1: agradeço. Um beijinho muito grande e aproveite o dia na casa da sua filhota. Vai ser bom, sem dúvida
3: e
1: alguma.
3: Já estou lá na casa dela. Ela fez anos ontem.
1: Ah, então muitos parabéns.
3: E vim ajudar ela a fazer aqui umas sobremesas, que amanhã ela vai celebrar os anos dela.
1: Perfeito.
3: Para ajudar ela a fazer.
1: Então vai ser um fim de semana em grande.
3: Vai ser, se Deus quiser.
1: Olha,
3: pronto, um beijinho para
1: vocês. Beijinho
3: ser,
1: grande,
3: bom,
1: muito obrigada por ter ligado. Um beijinho. Beijinhos, beijinhos. Bom fim de semana.
3: Beijinhos, um fim de semana para todos.
1: Igualmente,
3: tchau.
1: Um beijinho. E é assim que nós passamos estas 2 horas incríveis na companhia dos nossos ouvintes. Vamos atender aqui mais uma chamadinha antes de passarmos à música. Estou sim, bom dia.
4: Bom dia.
1: Olá, muito bom dia. Como estamos?
4: Ricardo Cassiano.
1: Eu sei que é o Ricardo, então eu não sei que é o nosso amigo Ricardo Cassiano.
4: Não, como eu mudei o número daqui, pensei que não ia estar aí.
1: Não, pela sua voz, dá para perceber logo. E então, Ricardo, está tudo bem? À chuva?
4: Olha, é verdade. Só uma coisa, no verão e vim aqui e estava chuva. Venho do Natal, chuva. Cheguei terça à noite, estava a começar a chover.
1: Não há problema, não, a chuva abençoa.
4: Não,
1: a chuva abençoa, Ricardo. Não se preocupe, é verdade, não se deixe influenciar pela chuva. Faça a sua vida normal.

0: E fez muito
1: Como
0: bem.
1: A minha irmã vai comigo junto, por isso.
0: Fez muito bem, aproveito, Ricardo.
1: Olha, parabéns para ti, tudo bom, estou a gostar da tua missão sozinha.
0: Não, muito obrigada.
1: Porque isso é bom, quando eu estou sozinha para a minha missão, também acredito que passa rápido, não é?
0: É um instante,
1: as horas
0: já...
1: que passam no voo.
0: Ricardo, já só faltam 10 minutos para o meio-dia, isto o tempo passa a correr, por isso
1: mas
0: também...
1: Mas é, para quem, isso é o que é isso.
0: Pois.
1: Que também quando tu abres do computador para a rádio, isso passa rápido mesmo.
0: É, sempre a correr, mas é bom sinal, é sinal que estamos a fazer o que gostamos e não há nada
1: claro
0: melhor do que
1: sim,
0: isso.
1: Claro que sim, diz que a gente se gosta, eu contento.
0: É isso, Ricardo, olha, quero mandar beijinhos.
1: Quero. A primeiro lugar, um beijinho para ti.
0: Obrigada.
1: Um beijinho e tudo bom para ti, que desejaste tudo bom. Um beijinho para a menina Joana, um grande abraço para o Paulo e para todos aqueles que ligaram para aí, para a Ana que eu vi, a Ana Paula, e se a senhora que é Zulmira, não é?
0: Era a senhora Zulmira, exatamente.
1: E pronto, olhem, eu gostava de conhecer algumas pessoas que ligam para aí e quando for para o Chalo, vou-te mandar uma mensagem a dizer que for para o Chalo, quem quer ir lá ter comigo o café.
0: Pronto, olá, fica, eu depois faço anuncio para ver quem pode ir.
1: Claro que sim. Ricardo. Olha, um grande abraço aí ao Raul, dizem eu que estou aqui já com o Rafael para o Bordo Lobel.
0: Raul, está a ouvir? Está aqui a ouvir o seu amigo Ricardo Cassiano. Ele está a falar consigo. Bem bom, Ricardo, muito obrigada por ter ligado. Um beijinho grande para si. Continua a aproveitar as suas férias da melhor forma.
1: Está bem, muito obrigada.
0: Beijinhos, até
1: obrigado,
0: à próxima.
1: Obrigado, tudo bom para todos que estão à escuta do peixe.
0: Beijinhos para todos. Obrigada, Ricardo.
1: Obrigado. Obrigada.
0: E assim continuamos na companhia dos nossos belíssimos ouvintes. E agora vamos à música. 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

E estamos prestes a fechar a nossa emissão de 2 de outubro, sexta-feira, do nosso Bom Dia. Bom dia, espero que tenham gostado, espero que estejam desse lado animados e bem dispostos, porque hoje é o Dia Mundial do Sorriso. É verdade, já tivemos a oportunidade de falar sobre ele, várias vezes, e de facto nunca é demais recordar que é tempo de sorrir, é tempo de viver, é tempo de aproveitar, porque a vida são 2 dias e o carnaval são 3. Com vocês, Beatriz Jardim, e cá estamos nós, prontos para mais um dia. Uma belíssima sexta-feira, desejo-vos a todos um excelente fim de semana. Vamos ter agora as notícias e logo depois continuamos com mais música. Do meu lado é tudo, um bom fim de semana prolongado para todos vocês. E fechamos esta hora com Álvaro Soler, com Solo para ti. Solo para ti, para os nossos ouvintes, um bom dia, um bem-aja.

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1: No Evangelho de hoje, Jesus dirige palavras fortes à Corazim e a Betsaida. Porque viram os sinais de Deus, escutaram a sua palavra, mas não se converteram. Esta palavra faz-nos pensar. Quantas vezes Deus também passa pela nossa vida e nós não damos conta? Quantas vezes ouvimos o Evangelho, participamos na Eucaristia, recebemos sinais, encontramos pessoas que nos ajudam a aproximar de Deus, mas continuamos exatamente no mesmo lugar? Jesus não quer apenas que o escutemos. Quer que a sua palavra transforme o nosso coração e a nossa vida. Converter-se é deixar que Deus nos mude por dentro. É reconhecer aquilo que precisa de ser curado, pedir perdão, recomeçar e escolher novamente o caminho do Evangelho. Hoje Jesus diz-nos, não deixes passar os sinais de Deus. Talvez Ele esteja a falar contigo através de uma pessoa, de uma situação, de uma palavra ou até de uma dificuldade.
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0: É com garantias de que o Governo vai trabalhar para evitar o arrastamento de processos para lá dos prazos legais que a Ministra da Justiça reage à notícia de que o Ministério Público recusou o acesso, pela sexta vez, a António Costa ao processo da Operação Influencer na origem da queda do Governo em 2023. De acordo com o Jornal Expresso, a magistrada que lidera o caso considera que o ex-primeiro-ministro é apenas suspeito e por isso não pode ter acesso às investigações. Sem comentar o caso concreto, Rita Alarcão Júdice sublinha apenas que o Ministério da Justiça tem como objetivo tomar medidas para travar o incumprimento de prazos.
1: Não queria falar sobre o processo em concreto. Para esclarecimento de todos, o que eu julgo é que o processo não está em segredo de justiça interno, ou seja, apenas para os intervenientes do processo e não para o segredo de justiça externo, que é outra realidade, ou seja, não é qualquer pessoa que possa ter acesso ao processo, é apenas os intervenientes diretos, arguídos e os assistentes. Vou batalhar para que os processos, mesmo em termos legislativos, não se arrastem indefinidamente, que possam levar a uma tomada de decisão, seja de arquivamento, seja de absolvição ou encerramento do inquérito.
0: A Ministra da Justiça, ainda de acordo com o Expresso, Costa, agora Presidente do Conselho Europeu, considera a recusa para consultar o processo um atentado ao Estado de Direito. A educação em Portugal não se restringe à escola pública. É a posição do Presidente da Comissão Episcopal da Educação Cristã na abertura de um simpósio sobre educação e escola em Portugal que decorre em Fátima. Dom António Augusto Azevedo lembra as instâncias educativas de matriz cristã que defende nem sempre são consideradas de forma devida.
2: A educação em Portugal envolve muitas pessoas e instituições. A educação em Portugal não se limita, não se restringe à escola pública. Há muitas outras realidades e âmbitos. Há outras instâncias educativas, muitas delas de matriz cristã, que dão um contributo de enorme importância para a educação no país e que nem sempre são devidamente consideradas.
0: O também Bispo de Vila Real lamenta o peso de um Estado que classifica de burocrático e centralista, chama também a atenção para o desinteresse dos jovens pela escola e para o descontentamento dos professores. Já o Núncio Apostólico em Portugal, Dom Andrés Carrascosa Coso, deixa um alerta para as escolas católicas que, diz, por vezes não promovem uma educação integral.
3: Educar não é apenas transmitir conhecimentos ou competências, é acompanhar o crescimento da pessoa na sua totalidade. É ajudá-la a descobrir quem é, quem pode ser e para que é.

0: chamada. E por vezes temos um déficit na escola católica de não ser suficientemente explícitos em ensinar que a vida, qualquer vida, é uma vocação, é um chamado de Deus a um plano, qualquer que ele seja.
1: O Núncio Apostólico em Portugal, Dom Andrés Carrascosa Coso, no simpósio sobre educação e escola em Portugal a decorrer em Fátima. A inflação acelera na zona euro, 3,8% em setembro, o valor mais elevado em 3 anos, uma subida provocada pelo aumento dos preços da energia. Os dados agora divulgados pelo Eurostat mostram uma aceleração significativa em relação aos 3,2% registados em agosto. A fechar, digo-lhe que os Açores estão sob aviso laranja da meteorologia devido à chuva forte e trovoada associada à depressão pós-tropical Hanna. O aviso mantém-se até às 3 da tarde nos grupos ocidental e central e até à meia-noite em São Miguel e Santa Maria. Resta-me desejar-vos, Zé Azizé, um bom fim de semana.
2: Muito obrigado, Vitor.
3: Muito
2: obrigado. Para ti. Bom fim de semana. Agora, meio-dia e 6.
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0: Atualizamos agora a informação regional. Vamos conhecer os títulos em destaque com o jornalista Paulo Figueira. Boa tarde.
1: Boa tarde. Hoje é dia de greves. Funcionários públicos e tripulantes da EasyJet estão em protesto por melhores salários. Plataforma dos subsídios nas viagens aéreas, Miguel Albuquerque aguarda pelas correções. A seleção de Portugal venceu a Dinamarca por 4-2, mas é o abandono de Ronaldo que continua na ordem do dia. Esta manhã em Lisboa foram retirados 3 cartazes de apoio a Cristiano e críticas ao treinador Jorge Jesus. Funcionários do Estado estão em greve e há efeitos nas escolas, universidades, saúde, justiça e outros departamentos. O protesto foi convocado por 3 sindicatos associados da CGTP. Na Madeira, a participação não é do agrado do Sindicato dos Trabalhadores em Funções Públicas e Sociais, que é liderado por Nelson Pereira.
2: Estamos com uma pouca adesão. Estamos a contar aí em todos os serviços públicos da região para as carreiras gerais, centros operacionais, centros técnicos, técnicos superiores, a rondar os 60-70% no máximo. Ora, o que nós temos aqui em termos mais afetados talvez tenha sido os centros de saúde na parte administrativa. Dar-lhe aqui um exemplo concreto, São Roque, há quatro trabalhadores de administrativos, só uma que foi trabalhar. Em centros operacionais, em termos gerais, anda à volta de 50-60%. Portanto, se são 2, vamos imaginar que são 3 aqui no Bom Jesus, há 4 ou 5 centros operacionais, 2 fizeram greve, por exemplo.
1: Pouca adesão a esta greve, segundo Nelson Pereira, dirigente do Sindicato dos Trabalhadores em Funções Públicas e Sociais. Do rol das reivindicações constam a valorização imediata das carreiras. Estes funcionários alegam ser os mais mal pagos de toda a administração pública. Reclamam ainda o início imediato das negociações salariais, sem esperar pelo próximo ano. Outra greve em curso é a dos tripulantes de cabine da companhia EasyJet. Este primeiro período decorre até a próxima terça-feira. Durante 5 dias ficam sem efeito 443 voos, ou seja, 80% das ligações programadas, segundo o Sindicato Nacional do Pessoal de Voo da Aviação Civil. A dirigente Ana Dias explicou à televisão SIC o que está por detrás desta paralisação.
3: A EasyJet continua a alterar a nossa escala constantemente, seja no dia anterior, até no próprio dia. No próprio dia o trabalhador pode achar que vai operar, por exemplo, Madrid, chega ao aeroporto, tem uma alteração e afinal vai fazer um Cabo Verde, portanto que altera a vida toda. Nós sabemos os constrangimentos da aviação, não é disso que estamos a falar, estamos a falar mesmo de falta de contratação. São escalões de senioridade que hoje em dia ainda não temos, algo que já existe na rede há muito tempo. Hoje em dia um trabalhador com um ano oferece o mesmo que um trabalhador com 20 anos de casa, por exemplo. E claro, a atualização salarial, aquilo que a empresa continua a dar justamente aos nossos colegas lá fora e connosco continua a apresentar propostas que não são dignas de serem negociadas.
1: Ana Dias, do Sindicato Nacional do Pessoal de Voo e da Aviação Civil. No que toca à região, estão garantidos serviços mínimos. O despacho publicado pela Direção-Geral do Emprego e das Relações de Trabalho impõe 2 rotações diárias, Lisboa-Funchal-Lisboa e uma Porto-Funchal-Porto. Nos dias 4 e 6 é assegurado um voo Porto-Santo e Porto. Os tripulantes da EasyJet paralisam depois entre 19 e 23 de dezembro. E ainda nos transportes aéreos, Miguel Albuquerque continua a aguardar pelas correções à plataforma informática de reembolso das viagens levadas a cabo pelos residentes.
4: Eu na altura sugeri, vocês sabem isso, que devíamos fazer 6 meses de experimentação. Só que esta plataforma, neste momento, tem que ser aperfeiçoada tecnologicamente. É mais uma questão técnica do que mais uma questão de vontade política. Mas eu estou convencido que vai melhorar e que essas melhorias estão sendo introduzidas vão levar a que a plataforma funcione melhor. Independentemente disso, o que é importante as pessoas perceberem é que a minha obrigação, enquanto chefe do Governo da Madeira, é garantir que os madeirenses continuam a circular dentro do país a preços acessíveis.
1: Miguel Albuquerque ainda aguarda pela resolução dos problemas ligados à plataforma do mecanismo de continuidade territorial. Declarações do Presidente do Governo, que participou esta manhã numa conferência no âmbito dos 50 anos da autonomia. Em foco a questão da segurança e os desafios globais. Os oradores convidados foram unânimes. A importância estratégica da Madeira e Açores é um ponto assente, como sublinha Paulo Portas, ex-ministro da Defesa.
5: Portugal tem, na Madeira e nos Açores, trazem à União Europeia experiência, história, capacidades interessantes e relações.

0: geoestratégica que ocupa, nós não nos podemos esquecer do seguinte: Portugal é, de um ponto de vista político e de um ponto de vista económico, um país europeu. De um ponto de vista estratégico, nós somos um país atlântico e a Madeira ocupa um papel determinante e contribui de uma forma decisiva para a estabilidade e para a projeção internacional de Portugal.
1: Conferência no Funchal esta manhã abordou os desafios globais da segurança e geopolítica. Portugal derrotou a seleção da Dinamarca por 4-2 no jogo de ontem à noite, a contar para a taça, aliás, para a Liga das Nações. A boa exibição não apagou a polémica saída de Cristiano Ronaldo na véspera desta partida. É um assunto que promete arrastar-se nos próximos tempos. Esta manhã, em Lisboa, foram colocados 3 cartazes de apoio a Cristiano e críticas ao treinador Jorge Jesus. Ontem, após o jogo, o técnico evitou abordar o descontentamento de Cristiano, mas mesmo assim não teve qualquer problema em reafirmar o que tinha dito sobre o estatuto dos jogadores.
2: Zero, e continuo a pensar da mesma maneira. Há jogadores com estatuto, senão, para mim é claro como a água, mas isso volto a dizer. Depois as regras são iguais para todos. E, portanto, esse é um processo, ao longo da minha carreira de treinador, sempre pensei e vou continuar a pensar.
1: Jorge Jesus reafirma o que disse na véspera do jogo de ontem frente à Dinamarca. As regras são iguais para todos, independentemente do estatuto de cada jogador. A Federação Portuguesa de Futebol pediu aos futebolistas para não abordarem a polémica de CR7. Foi o que admitiu Renato Veiga quando confrontado pelos jornalistas.
3: Sou alguém aqui muito próximo do Cris e ele sabe que eu tenho um carinho muito grande por ele, mas deram-me indicações que não posso falar sobre o assunto.
4: Despediu-se dele.
3: Não posso falar sobre o assunto. Desculpe lá, é aqui.
1: A Federação Portuguesa de Futebol impôs condições aos jogadores para não se pronunciarem sobre o abandono de CR7 da seleção. Rafael Leão vestiu a camisola número 7, que pertencia a Cristiano Ronaldo, um significado especial para quem é fã do capitão português.
5: Certamente, acho que ele em casa, de certeza, está contente pela vitória. Eu, como companheiro, que dou-me bem com ele, sei como ele é. O Cris, para mim, é um ídolo de infância. O número 7, para mim, também, pessoalmente, tem um significado especial, que é uma data, foi a data de nascimento dos meus filhos. Simplesmente, tentei agarrar a camisola, desfrutar com os meus companheiros.
1: Cristiano Ronaldo, lembrado pelos jogadores no final do jogo de ontem, em que Portugal derrotou a Dinamarca por 4-2. Ontem à tarde, CR7 foi um dos agraciados com a insígnia dos 50 anos da autonomia. A cerimónia decorreu no Centro de Congressos da Madeira e homenageou com esta insígnia essas 78 personalidades e instituições. Além de Ronaldo, destacam-se figuras como o Max e Lourdes de Castro e ainda o cardeal Dom Tolentino de Mendonça. Os veículos elétricos vão passar a pagar estacionamento, mas com desconto de 50%. O pagamento é feito à cabeça, ou seja, na totalidade, na altura do estacionamento. E o proprietário depois reembolsado em 50% com crédito a utilizar em parque. As viaturas, conforme explica Jorge Carvalho, terão de estar registadas na Câmara Municipal do Funchal.
6: Para usufruir desse desconto é necessário passar pela loja do munícipe e proceder à devida formalização do veículo. E é através dessa plataforma que depois é reembolsado.
1: Na reunião semanal de ontem foi aprovado por unanimidade aumentar a taxa turística no concelho, passa de 2 para 4 euros a partir de janeiro. O autarca explicou que este aumento resulta da necessidade de fazer face aos custos relacionados com a pressão turística.
6: No caso da salubridade, não só temos que duplicar, em alguns casos, a frequência de recolha, temos um consumo de água que também é acrescido e a reparação das respectivas redes que é necessário, bem como as redes viárias, mas não esquecendo, por exemplo, toda uma dinâmica

0: cultural que também a cidade tem que procura proporcionar a todos os que nos visitam.
1: A oposição está de acordo, mas a vereadora do JPP, Fátima Aveiro, diz que é preciso fiscalizar a aplicação dessas receitas.
2: Vai haver uma melhoria na frota da limpeza da autarquia e a outros níveis, também ao nível da recuperação de algum património que esteja lesado, fruto deste uso mais massivo das infraestruturas. E, portanto, vamos estar todos atentos e esperar que efetivamente se veja e os foxalenses constatem no seu dia a dia estas melhorias.
1: O vereador socialista Rui Caetano é mais crítico, considera que até agora pouco se viu em termos de resultados.
3: As estradas estão todas esburacadas, há problemas com a limpeza, o problema do trânsito não foi resolvido, já nos estacionamentos não foi resolvido, isto é, a taxa turística chega aos cofres da Câmara, mas depois, na prática, no concreto, a gente quase nada vê com efeitos dessa taxa turística.
1: Também o vereador do Chega, Luís Filipe Santos, dirigiu reparos à Câmara do Funchal.
4: Cobra-se 14 milhões de euros da taxa turística e nós não vemos resolução nos grandes problemas da cidade do Funchal, que é a habitação, que é a limpeza urbana, que é o trânsito, que é a segurança e a mobilidade. E isto é bom que se diga o seguinte, que este aumento da taxa turística venha para melhorar os problemas da cidade do Funchal.
1: Referir que a duplicação do valor da taxa turística foi aprovada em Assembleia Municipal do Funchal. Ontem, sim, no encontro semanal da autarquia, foi feita a adjudicação por 14,7 milhões de euros da empreitada de construção de 71 fogos na freguesia de Santo António. Os acidentes nas estradas da Madeira e Porto Santo provocaram ferimentos em 35 pessoas, das quais duas sofreram feridas graves. As 76 ocorrências registadas pela PSP na última semana envolveram quatro atropelamentos, 54 colisões e 16 despistas. O Comando Regional indica que estes números são provisórios, na medida que alguns acidentes são reportados mais tarde. A PSP deteve 17 condutores, 10 alcoolizados, 3 sem carta e 5 por crime de desobediência.

Agora a previsão do estado do tempo para a Madeira nas próximas horas: céu muito nublado, aguaceiros mais frequentes a norte e nas zonas de montanha. O vento vai soprar fraco a moderado de nordeste. A temperatura máxima no Funchal foi revista para 25 graus Celsius.

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1: Surpreendidos com o estrondoso sucesso da visita do Papa. Assim se confessaram muitos intelectuais franceses, gente dos média, comentadores de televisão. Alguns ainda gritaram, mesmo depois da visita, que as ruas não podem ser espaço para a fé, reduzindo a liberdade religiosa ao silêncio das consciências. O facto, no entanto, é que uma multidão invadiu Paris, que muitos se confessaram, mesmo num espaço aberto, que os jovens encheram o maior estádio de França, cheios de alegria, e que uma outra multidão peregrinou até Lourdes e também a Metz. Não causou problemas ou conflitos, apenas animada pelo entusiasmo da fé. Os dias da recente visita do Papa Leão XIV à França, o mesmo já tinha sucedido em Espanha, ainda não há muitas semanas, mostraram que, de facto, existem duas Franças. Existe a França laica, constantemente publicitada nas televisões e nas redes, proclamada pelos políticos e comentadores, a França das manifestações, dos vidros partidos e carros incendiados, a França que não sabe por onde caminhar e que coloca o resto da Europa com os nervos em franja. Existe a outra França, católica, tranquila, trabalhadora, que, desiludida dos políticos e dos fazedores de opinião, lhes vai fazendo ouvidos de mercador, mas não hesita, apesar de tudo, em se mostrar nestes momentos e em dar ao mundo um admirável testemunho de fé. Mas creio que isso não sucede apenas em França ou na Espanha. Também por cá, em Portugal, temos algo muito semelhante.
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1: Dizem que numa colina onde o vento chegava sempre antes das decisões, existia uma escola antiga. As paredes eram de pedra clara, como se tivessem sido talhadas pela própria luz, e as janelas deixavam entrar o cheiro das laranjeiras e das histórias que cada criança trazia consigo. Era uma escola como tantas outras, mas havia nela uma particularidade. Cada rosto era uma página e cada página era também um mundo inteiro à espera de ser lido. Numa dessas manhãs de setembro, o diretor, um homem meticuloso que acreditava que governar era o mesmo que alinhar papéis numa gaveta, decidiu que, para alguns mundos, já não podiam entrar nessa escola. Disse que certos véus escondiam demasiado, que certas línguas confundiam o quadro e que certas origens perturbavam a ordem das carteiras. E assim, com a autoridade de quem nunca percebeu que o mundo não cabe num decreto, anunciou que algumas crianças teriam de ficar à porta. A notícia espalhou-se como uma poeira levantada por um carro apressado. Uns aplaudiram, outros franziam o sobrolho. Mas foi dentro da escola que o silêncio se tornou mais pesado. Um silêncio que parecia perguntar: como se proíbe um rosto? Como se limita uma infância? Entre os alunos havia uma menina chamada Laila. Trazia um hijab azul claro, da cor do céu, quando está prestes a chorar. Não cobria o rosto, apenas protegia do mundo, como quem segura um segredo com ternura. O seu véu não era uma bandeira nem manifesto, era memória, era afeto, era pertença. Laila não entendia porque falavam de tecidos como se fossem muros. O seu era apenas um gesto. Na mesma turma havia Mateu, que nunca tinha saído da aldeia. Para ele, Laila era a colega que desenhava pássaros com asas tão grandes que pareciam capazes de levantar a escola inteira. Era também quem lhe ensinara que o silêncio pode ser a língua e que a coragem às vezes cabe num olhar. Quando o decreto chegou, a escola dividiu-se. Alguns pais temeram que os seus filhos se tornassem estrangeiros dentro da própria sala. Outros acharam que a diversidade era uma tempestade que precisava de ser contida. Mas as crianças, essas criaturas que ainda não aprenderam a arte de complicar, continuaram a brincar como se nada pudesse realmente separar quem partilha o recreio. Foi então que a professora Aurora, uma mulher de passos lentos e de quem a voz já viu demasiadas estações, decidiu escrever uma outra carta. Não era uma carta de protesto nem de obediência, era uma fábula que dizia assim: nenhum rosto é perigoso, perigoso é o medo que nos impede de o ver. A carta correu a escola inteira, chegou aos pais, aos vizinhos, aos jornais e até ao diretor, que a leu duas vezes. Primeiro com irritação, depois com uma inquietação que não soube nomear. No dia seguinte, Laila entrou na sala. Mateu sorriu. A professora Aurora pousou o livro sobre a mesa. E a escola, apesar de tudo, respirou. Porque há decretos que tentam ordenar o mundo, mas há histórias que os desobedecem com delicadeza. E no fim, são sempre as histórias que ficam.
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0: destaque nesta tarde de sexta-feira. Vitor Mesquita, boa tarde.
1: Boa tarde, Paulo. Combustíveis descem 3 cêntimos na próxima semana. Presidente da Câmara do Porto não exclui poder vir a introduzir portagens para a entrada na cidade.
0: Quanto a temperaturas a esta hora, Vila Real com 21 graus, Lisboa 24, Porto com 25, Leiria e Faro 26. São as notícias na Renascença, hora certa com o Vitor Mesquita.
1: Gasóleo e gasolina a descer 3 cêntimos na próxima semana. É uma atualização que acaba de ser enviada à Renascença pela Associação de Revendedores de Combustíveis. É preço final, já com acerto no ISP. Gasóleo e gasolina descem 3 cêntimos na semana que vem. O Presidente da Câmara do Porto não exclui uma possível introdução de portagens para a entrada no Porto, apesar do cenário não estar nesta altura a ser ponderado. Pedro Duarte admite que a medida pode vir a ser equacionada. O limite será a falta de soluções para aliviar o excesso de viaturas que entram na cidade.
2: Nós não estamos a ponderar essa medida nesta fase, mas eu tenho que dizer, mesmo que seja impopular, eu não posso dizer que essa medida no futuro não venha a ser equacionada. Nós temos um problema grave na cidade do Porto, que é o excesso de carros que entram diariamente, carros individuais que entram diariamente na cidade, e estamos a fazer tudo para desincentivar essa entrada. Se chegarmos a um momento em que não encontramos outra solução, podemos olhar para esse caminho.
1: O autarca reconhece que uma medida do género só pode avançar com a garantia de alternativas de transporte. É com garantias de que o Governo vai trabalhar para evitar que os processos se arrastem indefinidamente, que a Ministra da Justiça reaja à notícia de que o Ministério Público recusou pela sexta vez o acesso a António Costa ao processo da Operação Influencer, na origem da queda do Governo em 2023, sem comentar o caso concreto. Rita Alarcão Júdice sublinha que o Ministério da Justiça tem como objetivo travar o incumprimento de prazos. O Governo está cada vez mais afastado dos trabalhadores, é a convicção do secretário-geral da CGTP na chegada da manifestação desta manhã junto ao Ministério das Finanças em Lisboa. Tiago Oliveira sublinha que o Executivo não sabe o que está a fazer, lamenta que os motivos dos protestos sejam sempre os mesmos: baixos salários e falta de progressão nas carreiras. A Madeira está a estudar a riqueza das áreas marinhas. De hoje até 28 de outubro está em marcha uma expedição científica com mais de 200 participantes nacionais e internacionais. O objetivo é recolher informação sobre os ecossistemas marinhos na Ilha da Madeira, no Porto Santo, nas ilhas desertas. A operação serve para ajudar a Madeira a alcançar os objetivos internacionais de proteção de 30% das zonas marinhas até 2030. O secretário regional do Ambiente, Eduardo Jesus, diz que tudo vai ser feito sem prejudicar o setor das pescas na Madeira.
3: Nós não queremos, em circunstância alguma, prejudicar uma atividade que tem uma relevância grande sob o ponto de vista social, económico, na dimensão do próprio sector, e entendemos que é possível evoluir, é possível progredir nesta lógica da responsabilidade ambiental que a todos nós diz respeito, mas sempre com equilíbrio.
1: O secretário regional do Ambiente, Eduardo Jesus, a Madeira está a estudar a riqueza das áreas marinhas. A expedição, que decorre até dia 28 de outubro, é uma parceria do Governo Regional da Madeira, a Agência Regional de Investigação, da Fundação Oceano Azul e também da National Geographic. Tudo para conferir, Paulo, no site da Renascença.
0: Muito bem, voltamos a encontrar-nos daqui a pouco menos de uma hora. Até já, Vitor.
1: Até já.
0: Um abraço. Daqui a pouco, Amy McDonald.

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São 14 horas 8 minutos. Boa tarde e bem-vindos a este espaço. Aqui há música. 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Esta chama-se Sara Correia e aqui está o seu último trabalho discográfico, simplesmente intitulado Canto, Canto, Canto.

É o título Canto, Canto, Canto, Sara Correia. E agora sim vou cumprimentar alguns dos ouvintes que já se encontram a aguardar na nossa sala de convívio, na nossa salinha de chat, ou seja, no PEF WhatsApp. E eu estou a falar do nosso amigo Ferdinando Ferreira. O Ferdinando Ferreira pede-me aqui uma música para a Maria Ferreira e também para a Leonor Rodrigues, tanto para a Maria Ferreira como para a Leonor Rodrigues, ele também envia um grande, grande, grande beijo. E o tema? Joe Dolan. Hush, hush, Maria.

o já falecido norte-irlandês Joe Dolan. Hush, Hush Maria. Este tema foi gravado e editado em 1977. Olha aqui o Kenny Rogers a dar as boas-vindas à nossa amiga Lucília Menezes em Braga. Boa tarde, Lucília. Bem-vinda.

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1: Kenny Rogers a dar as boas-vindas à nossa amiga Lucília Menezes em Braga. E agora vou saudar a Fátima Marques, aqui no Funchal. Boa tarde, Fátima. Bem-vinda.

0: E a Roberta Miranda, quem acorda comigo?
1: Quem acorda comigo?
0: Se chama.
1: Se chama amor.
0: Amor. E nós vamos até Caracas, na Venezuela. Vamos falar com a nossa amiga Maria, que está-nos aqui a dar boas-vindas. Obrigado, Maria. Eu sei que aí ainda é dia, ainda é amanhã. Então, para si, ficam os votos de muito bom dia de sexta-feira e, já agora, votos de um fim de semana longo, alongado. Vai até terça-feira, hein? Sábado, domingo e segunda para descansar, Maria. Mas a Maria pede-me aqui também uma música para Lucília Menezes, em Braga, para a Fátima Marques, no Funchal, e para a sua amiga Gorete, que também está em Caracas. Muito obrigado, Maria, e aqui temos o tema é de Roberto Leal, Que Bela Vida.

São 14 horas 27 minutos, mais 21 segundos. Altura em que vou cumprimentar o Diogo. Olá, Diogo. Boa tarde. Bem-vindo.

0: Os ABBA, em 1975, a dar as boas-vindas ao Diogo.
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E agora sim, vou até Braga e vou dar as boas-vindas à Lucília Menezes e, claro está, com o Joe Dassault.

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0: E agora vou também dar aqui uma fugidinha rápida à Venezuela. Isto porque a Fátima Marques, no Funchal, pede-me uma música para retribuir o gesto da Maria em Caracas, na Venezuela. E ela pede-me aqui um tema que tem por título Saudades, Saudades, Saudades. Obrigado, Fátima Marques.

Ira aqui com saudades, saudades. Foi o tema dirigido à Maria em Caracas, na Venezuela, da parte da Fátima Marques, aqui no Funchal.

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0: E a nossa amiga Lucília Menezes em Braga pede-me também uma música para a Maria na Venezuela. Está a responder ao gesto da Maria. Maria pediu para ela, ela agora pede para a Maria. E por que não? Toca a todos, Maria.

Foi a Lucília de Braga a agradecer o gesto da Maria na Venezuela. A Maria pediu uma música para a Lucília, agora a Lucília pediu para a Maria. Assim é que é. É uma boa família, esta família PEF. E agora vou também dar as boas-vindas ao Dinarte. Boa tarde, Dinarte. Bem-vindo e fim de semana longo, hein? Portanto, juízo nessas cabeças. E vamos à música. Vamos aos Scorpions. Still Loving You.

título, I'm Still Loving You, os Scorpions. E atenção, Santana. É melhor o Santana ir afastando essas mesas, essas cadeiras da sua sala, porque vem aqui um tema para si. E é um tema para bailar. Portanto, Santana, prepara essas coisinhas aí. Muito espaço, se for possível.

Há pouco estava eu a falar do Santana. Para quem não sabe, o Santana é um ouvinte da velha guarda. Ele já ouvia os nossos programas há muitos anos. Era um guarda portuário, hoje está reformado, naturalmente. Mas éramos a companhia desse, não só guarda portuário, como muitos outros, muitos daqueles que trabalhavam durante a noite. E este Santana não é exceção nenhuma.

0: Eu aqui tenho um desafio. A nossa amiga Lucília Menezes em Braga pergunta se o Santana consegue dançar este Eras Bonita. E ela disse que ela consegue. Agora a ver, vamos se os dois conseguem. Mas há uma coisa certa. Vamos recuar ainda mais no tempo. E eu tenho aqui um tema que os dois vão poder dançar. Bora lá, Santana e Lucília Menezes com Rock Around the Clock.
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Pois é, a Lucília Menezes diz que não sabe dançar esta e que não é do tempo dela. Talvez o Santana tenha mais sorte, não? Nós vamos ter sorte porque vamos ao encontro dos traços do sinal horário das 15 horas. E isto para ficarmos com as últimas do país e do estrangeiro e em cadeia com a Rádio Renascença, a emissora católica portuguesa. Eu volto logo após as notícias das 15. Então até lá.

0: Esta edição, Vítor Mesquita, o que destacas? Boa tarde.
1: Boa tarde. Crise da habitação em Espanha, chumbados os dois decretos do governo. Médicos tarefeiros com reunião produtiva no Ministério da Saúde.
0: E a esta hora, Ponta Delgada com 22 graus, Porto, Lisboa e Faro com 26. 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
1: O Congresso Espanhol acaba de rejeitar os dois decretos com medidas sobre habitação, aprovados pelo Governo na última terça-feira. É uma decisão conhecida há minutos, um chumbo que aquece o debate sobre se a derrota do Governo levará a uma possível antecipação de eleições. Esta tarde, no Fórum La Torre, na Galiza, o antigo Presidente do Governo Espanhol, Mariano Rajoy, defende uma ida às urnas.
2: Agora, a única saída a todo isto...
3: Agora, a única saída para tudo isto, a única é que haja eleições. Quer dizer, com a atual composição do Parlamento, e tal como estão as coisas, é impossível que haja um entendimento, nem sobre este tema, nem sobre nenhum. Por isso, por razões puramente democráticas, em Espanha deviam convocar-se eleições já.
1: O antigo primeiro-ministro espanhol, Mariano Rajoy, em declarações anteriores à votação desta tarde, na leitura do ex-primeiro-ministro espanhol, Felipe González, só um pacto de Estado poderá resolver a atual crise da habitação em Espanha. Lembra que em causa não está um problema ideológico e por isso não vê razão para não ser ultrapassado.
4: O problema mais importante que sentem os espanhóis, pela primeira vez, não é um problema ideológico que afeta a todos os setores da sociedade, a todos os setores. E, portanto, mereceria a pena parar-se para tentar fazer um acordo sério.
1: Os dois antigos presidentes do governo espanhol falavam durante o Fórum La Torre na Galiza, acontecer um cenário de eleições antecipadas. A data possível, avançada nesta altura pela imprensa espanhola, é 29 de novembro. Os médicos tarefeiros saem com sinais positivos da reunião com a Ministra da Saúde. No final do encontro, o Presidente da Associação de Médicos Prestadores de Serviços, Nuno Figueiredo Sousa, fala em horas muito produtivas para discutir o futuro dos cerca de 5 mil profissionais.
5: Foram muito produtivas. Vimos uma abertura da Sra. Ministra que não estávamos à espera. Estamos a trabalhar e fomos ouvidos nesse sentido para criar uma fase de transição em que um maior número de prestadores de serviço possam ser integrados de forma definitiva no Serviço Nacional de Saúde. Como proceder nesse caminho, o tempo que levará a ser esse caminho, quais as instituições com quem devemos...

0: falar e aquelas que precisam de ser ouvidas também pelo Ministério.
1: O presidente da Associação de Médicos Prestadores de Serviços garante que fica com via aberta para o diálogo com o Governo. O presidente da Câmara do Porto não exclui uma possível introdução de portagens para a entrada no Porto, apesar do cenário não estar nesta altura a ser ponderado. Pedro Duarte admite que a medida pode vir a ser equacionada. O limite será a falta de soluções para aliviar o excesso de viaturas que entram na cidade.
2: Nós não estamos a ponderar essa medida nesta fase, mas... eu tenho que dizer, mesmo que seja impopular, eu não posso dizer que essa medida no futuro não venha a ser equacionada. Nós temos um problema grave na cidade do Porto, que é o excesso de carros que entram diariamente, carros individuais que entram diariamente na cidade, e estamos a fazer tudo para desincentivar essa entrada. Se chegarmos a um momento em que não encontramos outra solução, podemos olhar para esse caminho.
1: Pedro Duarte reconhece que uma medida do género só pode, contudo, avançar com a garantia de alternativas de transporte. E Paulo, fecho com esta indicação de que o gasóleo e a gasolina vão descer 3 cêntimos na próxima semana. A atualização feita à Renascença pela Associação de Revendedores de Combustíveis é preço final, já com o acerto no ISP.
3: É o que se pode arranjar para já, não?
1: Sim,
3: é
1: isso. Mas uma descida é sempre positiva.
3: É sempre positiva, pois claro. Vitor Mesquita com a edição das 3. Bom fim de semana.
1: Bom fim de semana.

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1: Ora bem, são 15 horas, 6 minutos mais 41 segundos. Vamos entrar já na segunda e última parte de Aqui há Música, de segunda a sexta-feira, das 14 às 16, com o Tony Santos. E eu, claro está, vou até aonde? Deixa-me lá ver. Vou até ao campanário e vou entregar uma prenda musical a Leonor Rodrigues e também ao Ferdinando Ferreira. É da parte da Maria Ferreira Abreu e votos também de um grande, grande e longo fim de semana. E é o que vem aí para todos. O tema sugerido: óculos de sol, da Tércia Barreto.

da Tércia Barreto. Óculos de Sol. E o meu próximo tema vai para o Ferdinando e, claro está, para agradecer o tema que ele dedicou há poucos minutos à sua, penso eu, que é um familiar, ela está aqui, à Maria Ferreira Abreu. Portanto, a Maria Ferreira Abreu agradece então ao Ferdinando e com a Cinderela, um tema já sebejamente conhecido entre aqueles que fazem parte do nosso auditório.

E assim tivemos o Carlos Paião aqui com o tema Cinderela. Ora bem, o que é que temos a seguir? E são tantos, que eu pedia a estes ouvintes, pensem nos outros, pensem que há muita gente à espera de música. E há quem aqui estava a pedir 8 e 9 músicas. Não é justo. Não me levem a mal, mas temos muitos. Vamos então, este vai para o Ferdinando. Aliás, este Ferdinando foi o primeiro a dizer que só pede uma música porque está a pensar nos outros ouvintes que pedem música e não conseguem ouvir, porque há uns que pedem mais do que outros. Então, para Ferdinando, vermelho, vermelhaço, vermelhão.

E foi este tema de Fafá de Belém, vermelho, vermelhaço, vermelhão. O nosso próximo tema vai para a Elizabeth Rodrigues, em Gaula. Pedem-me aqui uma música para ela, música essa que tem a voz do Jorge Ferreira e tem por título, é portuguesa, é a mais linda.

0: vamos ter ainda mais um tema para este grupo.
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0: Este é um tema que vai para o Ferdinando do Campanário e é da parte da Maria Ferreira Abreu, com votos também de um ótimo e belíssimo fim de semana que vem aí, um fim de semana longo que vamos ter até segunda-feira. O tema: não há gente como a gente.

não há gente como a gente. E agora tenho aqui um pedido do Jaimino Fernandes. Ele pede-me aqui o Rúlio Iglesias. Temos aqui vários. E também temos aqui vários medleys. Ou seja, várias canções dentro do mesmo ritmo. Uma delas é esta, que eu gosto muito. Uma que tem por título Cavalo Viejo. E bamboleio. Então, para o Jaimino Fernandes e para ali a Rua de São Pedro, no Funchal, ficam os nossos sinceros votos de que tudo vos corra da melhor forma possível neste fim de semana longo. E o Rúlio Iglesias.

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Jennifer Rush, The Power of Love. E isto quando os ponteiros do relógio marcam 15 horas 38 minutos mais 39 segundos. Já a seguir, a Whitney Houston.

Vigiliandros, après-toi. E assim entramos na reta final deste espaço. Aqui há música. De segunda a sexta-feira, das 14 às 16, com o Tony Santos.

O Chicago com o tema If You Leave Me Now. São 15 horas, 51 minutos. E já sabem quem é que entrou na sala, não? A esta hora, quem é que normalmente entra? Nada mais, nada menos que o Carlos Sardinha. Isto devido às suas razões profissionais. E para essa mesma razão é a hora que ele consegue entrar. Mas mais vale tarde nunca. Ó Carlos Sardinha, obrigado, um abraço. Já agora, bom fim de semana. Vem aí um fim de semana longo. Tudo de bom. Olha, aproveita, vai até Londres.

às 16 horas vamos ter notícias em cadeia com a Rádio Renascença, a emissora católica portuguesa. E nós estamos praticamente no final deste espaço aqui à música. Estamos a queimar os últimos cartuchos para hoje. Vem aí um fim de semana longo. Portanto, para todos, ficam os votos de um bom fim de semana. Da minha parte, até terça-feira, porque só regressamos, e eu só regresso, às antenas artesiais do posto emissor do Funchal. Na próxima terça-feira, no canal 1, na onda média, às 14 horas. E no canal 2, no FM Stereo, às 8 horas. Então, até lá, se Deus assim o permitir. Portem-se bem e não façam nada que o Tony Santos não faria.

0: seja muito bem-vindo. Vamos às notícias das quatro. A edição é do Miguel Coelho. Miguel, boa tarde.
1: Olá, Sónia, boa tarde.
0: Quais são os temas em destaque?
1: Podem estar à vista eleições antecipadas em Espanha, depois de chumbados os diplomas sobre habitação propostos pelo governo de Pedro Sánchez. Países do G7 concordaram em colocar no mercado mais de 100 milhões de barris de gasóleo e petróleo para tentar fazer baixar os preços.
0: Ponta Delgada, Funchal e Paris, com 22 graus nesta altura, Porto e Faro 26, Lisboa com 27. As notícias na Renascença, agora com o Miguel Coelho.
1: O Congresso espanhol rejeitou os dois decretos com medidas sobre habitação apresentados pelo governo de Pedro Sánchez. O líder da oposição, Alberto Núñez Feijó, já desafiou o chefe do governo a dissolver o Parlamento e a convocar novas eleições. E segundo a imprensa do país vizinho, Sánchez está a consultar as principais figuras do governo para tomar uma decisão. Já esta tarde, no Fórum La Torre, a decorrer na Galiza, o antigo primeiro-ministro de direita, Mariano Rajoy, defendeu a ida às urnas.
2: Ora, a única salida
3: Agora, a única saída para tudo isto, a única, é que haja eleições. Quer dizer, com a atual composição do Parlamento, e tal como estão as coisas, é impossível que haja um entendimento, nem sobre este tema, nem sobre nenhum. Por isso, por razões puramente democráticas, em Espanha deviam convocar-se eleições já.
1: Quanto ao outro antigo primeiro-ministro espanhol, o socialista Felipe González, só um pacto de Estado poderá resolver a atual crise de habitação em Espanha.
4: O problema mais importante que sentem os espanhóis, pela primeira vez, não é um problema ideológico que afeta a todos os setores da sociedade, a todos os setores. E, portanto, mereceria a pena parar-se para tentar fazer um acordo sério.
1: Intervenções registadas na Galiza pela enviada especial da Renascença, Isabel Pacheco. A acontecer um cenário de eleições antecipadas. A data mais provável, segundo a imprensa espanhola, seria 29 de novembro. Em França, os protestos dos estudantes alastraram às ruas, centenas de escolas estão fechadas e em várias cidades há barricadas nas estradas. O ministro do Interior revelou que mais de 2 mil pessoas já foram identificadas pela polícia. Rita Ferro Rodrigues rejeita ter procurado favorecimento junto do antigo secretário de Estado da Saúde, Lacerda Salles. Reação à notícia de hoje do Jornal Público, segundo a qual a apresentadora e filha do antigo presidente do Parlamento, Eduardo Ferro Rodrigues, terá sido uma das figuras ligadas ao PS que recorreram à influência de Lacerda Salles para obter encaminhamento clínico. Rita Ferro Rodrigues garante que apenas procurou assegurar cuidados dignos a uma amiga em estado terminal e que ninguém foi beneficiado nem prejudicado, defende ainda que atuou tanto pela ligação à família em causa como enquanto cidadã. Segundo o Público, que cita a investigação ao chamado caso das gêmeas luso-brasileiras, Ana Catarina Mendes e Edith Estrela terão sido outras figuras do universo socialista a pedir ajuda ao antigo secretário de Estado, que reencaminhava os pedidos para o diretor clínico do Hospital de Santa Maria, Luís Pinheiro. Os países do G7 concordaram em libertar mais de 100 milhões de barris de gasóleo e petróleo. A medida tem como objetivo travar a subida dos preços dos combustíveis nos mercados internacionais e vai ser coordenada pela Agência Internacional de Energia, é o que indica o comunicado conjunto dos líderes dos países do grupo dos 7 países mais desenvolvidos. Por cá, gasóleo e gasolina devem descer 3 cêntimos na próxima semana. É a indicação avançada já esta tarde pela Associação de Revendedores de Combustíveis e é um valor, Sónia e Daniel, que já contempla o acerto no ISP no âmbito da medida do governo que está em vigor.
0: Bem, é para descer, são só 3 cêntimos, mas pá, desde que não seja para subir,
1: só
0: já estamos por tudo.
1: Só dizes tu.
0: Não, é que isto tem
1: só pões
0: escalado,
1: um litro de cada vez.
0: Não é?
1: É isso.
0: Exato. Até já, Miguel. Até já. O Miguel de volta às 5 para...

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1: Dizem que numa colina onde o vento chegava sempre antes das decisões, existia uma escola antiga. As paredes eram de pedra clara, como se tivessem sido talhadas pela própria luz, e as janelas deixavam entrar o cheiro das laranjeiras e das histórias que cada criança trazia consigo. Era uma escola como tantas outras, mas havia nela uma particularidade. Cada rosto era uma página e cada página era também um mundo inteiro à espera de ser lido. Numa dessas manhãs de setembro, o diretor, um homem meticuloso que acreditava que governar era o mesmo que alinhar papéis numa gaveta, decidiu que para alguns mundos já não podia entrar nessa escola. Disse que certos véus escondiam demasiado, que certas línguas confundiam o quadro e que certas origens perturbavam a ordem das carteiras. E assim, com a autoridade de quem nunca percebeu que o mundo não cabe num decreto, anunciou que algumas crianças teriam de ficar à porta. A notícia espalhou-se como uma poeira levantada por um carro apressado. Uns aplaudiram, outros franziam um sobreolho. Mas foi dentro da escola que o silêncio se tornou mais pesado. Um silêncio que parecia perguntar: como se proíbe um rosto? Como se limita uma infância? Entre os alunos havia uma menina chamada Laila. Trazia um hijab azul claro, da cor do céu, quando está prestes a chorar. Não cobria o rosto, apenas protegia do mundo, como quem segura um segredo com ternura. O seu véu não era uma bandeira nem manifesto. Era memória, era afeto, era pertença. Laila não entendia porque falavam de tecidos como se fossem muros. O seu era apenas um gesto. Na mesma turma havia Mateu, que nunca tinha saído da aldeia. Para ele, Laila era a colega que desenhava pássaros com asas tão grandes que pareciam capazes de levantar a escola inteira. Era também quem lhe ensinara que o silêncio pode ser a língua e que a coragem às vezes cabe num olhar. Quando o decreto chegou, a escola dividiu-se. Alguns pais temeram que os seus filhos se tornassem estrangeiros dentro da própria sala. Outros acharam que a diversidade era uma tempestade que precisava de ser contida. Mas as crianças, essas criaturas que ainda não aprenderam a arte de complicar, continuaram a brincar como se nada pudesse realmente separar quem partilha o recreio. Foi então que a professora Aurora, uma mulher de passos lentos e de quem a voz já viu demasiadas estações, decidiu escrever uma outra carta. Não era uma carta de protesto nem de obediência, era uma fábula que dizia assim: nenhum rosto é perigoso, perigoso é o medo que nos impede de o ver. A carta correu a escola inteira, chegou aos pais, aos vizinhos, aos jornais e até ao diretor, que a leu duas vezes. Primeiro com irritação, depois com uma inquietação que não soube nomear. No dia seguinte, Laila entrou na sala. Mateu sorriu. A professora Aurora pousou o livro sobre a mesa. E a escola, apesar de tudo, respirou. Porque há decretos que tentam ordenar o mundo, mas há histórias que os desobedecem com delicadeza. E no fim, são sempre as histórias que ficam.
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1: Plataforma dos subsídios nas viagens aéreas, Miguel Albuquerque aguarda pelas correções. O Governo Regional vai canalizar mais uma verba de cerca de 2 milhões de euros para auxiliar famílias carenciadas. Ainda a polémica saída de Ronaldo da seleção, em Lisboa foram retirados 3 cartazes de apoio a Cristiano e com críticas ao treinador. Funcionários do Estado fizeram greve esta sexta-feira, com efeitos nas escolas, universidades, saúde, justiça e outros departamentos. O protesto foi convocado por 3 sindicatos associados à CGTP. Na Madeira, a participação de cerca de 60% não é do agrado do Sindicato dos Trabalhadores em Funções Públicas e Sociais, liderado por Nelson Pereira.
2: Estamos com uma pouca adesão, estamos a contar aí em todos os serviços públicos da região, para as carreiras gerais, centros operacionais, centros técnicos, técnicos superiores, a rondar os 60-70% no máximo. Ora, o que nós temos aqui em termos mais afetados talvez tenha sido os centros de saúde na parte administrativa. Dar-lhe aqui um exemplo concreto, São Roque, há quatro trabalhadores de administrativos, só uma que foi trabalhar. Em centros operacionais, em termos gerais, anda à volta dos 50% a 100%. Portanto, se são dois, vamos imaginar que são 3 aqui no Bom Jesus, há 4 ou 5 centros operacionais, 2 fizeram greve, por exemplo.
1: Do rol de reivindicações constam a valorização imediata das carreiras profissionais. Alegam ser os mais mal pagos de toda a administração pública. Reclamam ainda o início imediato das negociações salariais, sem esperar pelo próximo ano. Outra greve em curso é dos tripulantes de cabine da companhia EasyJet. Este primeiro período decorre até terça-feira. Nestes 5 dias, ficam sem efeito 443 voos, ou seja, 80% das ligações programadas, segundo o Sindicato Nacional do Pessoal de Voo da Aviação Civil. A dirigente Ana Dias explicou à SIC o que está por detrás deste protesto.
3: A EasyJet continua a alterar a nossa escala constantemente, seja no dia anterior, até no próprio dia. No próprio dia o trabalhador pode achar que vai operar, por exemplo, Madrid, chega ao aeroporto, tem uma alteração e afinal vai fazer um Cabo Verde, portanto que altera a vida toda. Nós sabemos os constrangimentos da aviação, não é disso que estamos a falar mesmo de falta de contratação. São escalões de senioridade que hoje em dia ainda não temos, algo que já existe na rede há muito tempo. Hoje em dia um trabalhador com 1 ano oferece o mesmo que um trabalhador com 20 anos de casa, por exemplo, e claro, a atualização salarial, aquilo que a empresa continua a dar justamente aos nossos colegas lá fora e connosco continua a apresentar propostas que não são dignas de serem negociadas.
1: No que toca à região, estão garantidos os serviços mínimos. O despacho publicado pela Direção-Geral do Emprego e Relações de Trabalho impõe 2 rotações diárias, Lisboa-Funchal-Lisboa e uma Porto-Funchal-Porto. Já nos dias 4 e 6 é assegurado um voo Porto-Santo-Porto. Depois, os tripulantes da EasyJet voltam a paralisar entre 19 e 23 de dezembro. E ainda nos transportes aéreos, Miguel Albuquerque diz que continua a aguardar pelas correções à plataforma informática de reembolso das viagens dos residentes.
4: Eu, na altura, sugeri, vocês sabem isso, eu sugeri que devíamos fazer 6 meses de experimentação. Só que esta plataforma, neste momento, tem que ser aperfeiçoada tecnologicamente. É mais uma questão técnica do que mais uma questão de vontade política. Mas eu estou convencido que vai melhorar e que essas melhorias que estão sendo introduzidas vão levar a que a plataforma funcione melhor. Independentemente disso, o que é importante as pessoas perceberem é que a minha obrigação, enquanto chefe do Governo da Madeira, é garantir que os madeirenses continuam a circular dentro do país a preços acessíveis.
1: Miguel Albuquerque ainda aguarda para a resolução dos problemas ligados à plataforma do Mecanismo de Continuidade Territorial. Declarações do Presidente do Governo, que participou numa conferência no âmbito dos 50 anos da autonomia. Em foco, uma nova ordem mundial. Os oradores convidados foram unânimes. A importância estratégica da Madeira e dos Açores é ponto assente, como sublinhou Paulo Portas, ex-ministro da Defesa.
5: Portugal tem, na Madeira e nos Açores, trazem à União Europeia experiência, história, capacidades interessantes e relações boas que não dependem dos presidentes, em concreto, com os Estados Unidos. E, portanto, tem um grande valor.
1: A mesma opinião tem Martins da Cruz, diplomata e antigo ministro dos Negócios Estrangeiros.
6: A região autónoma da Madeira tem um papel muito importante para a estabilidade da política externa portuguesa. Não só pela posição geoestratégica que ocupa, nós não nos podemos esquecer do seguinte. Portugal é, de um ponto de vista político e de um ponto de vista económico, um país europeu. De um ponto de vista estratégico, nós somos um país atlântico e a Madeira ocupa um papel determinante e contribui de uma forma decisiva para a estabilidade e para a projeção internacional de Portugal.
1: Conferência no Funchal abordou os desafios globais da segurança e geopolítica. O Governo Regional anunciou que vai disponibilizar cerca de 2 milhões de euros para auxiliar famílias carenciadas. A verba será canalizada para 17 entidades locais, no âmbito do Programa de Apoio à Garantia de Estabilidade Social. A medida foi aprovada esta semana em reunião do Conselho de Governo. Foi também decidido que os armadores e proprietários de embarcações de pesca profissional da Madeira, com motores a gasolina, vão receber uma compensação financeira global de cerca de 11 mil euros. O contrato-programa foi autorizado pelo Conselho de Governo. O Executivo anunciou ainda que prorrogou até 31 de maio de 2027 o regime transitório que autoriza a atracação de navios no Cais Norte e no Cais Sul do Porto do Caniçal. Decidiu também avançar para a conclusão do processo de adaptação de espaços da Casa do Povo de São Roque e do Lar do Porto da Cruz, de modo a acolher doentes idosos ainda hospitalizados, mas já com alta clínica. Os acidentes nas estradas da Madeira e Porto Santo, registados nos últimos 7 dias, provocaram ferimentos em 35 pessoas. 2 tiveram ferimentos graves. As 76 ocorrências registadas pela PSP envolveram 4 atropelamentos, 54 colisões e 16 despistes. A PSP deteve 17 condutores, 10 alcoolizados, 3 sem carta e 5 por crime de desobediência. O Governo Regional anunciou que a 14 de outubro vai assegurar, junto da Porto Santo Line, uma viagem extraordinária do navio Lobo Marinho. A nota distribuída à comunicação social indica que se pretende assim garantir o transporte dos participantes do Campeonato Europeu de Handball de Praia. A competição realiza-se entre os dias 15 e 18 e reúne 32 equipas, 16 masculinas e 16 femininas. A nota acrescenta que a ligação extra foi viabilizada por intervenção do secretário da Economia, José Manuel Rodrigues, e justificada com a necessidade de preservar a imagem da região enquanto anfitriã de uma competição internacional. A viagem vai ocorrer no mesmo dia em que o ferry Lobo Marinho segue para as Canárias para uma intervenção em Doca Seca relacionada com o veio propulsor do navio, uma avaria que tem provocado viagens mais demoradas para o Porto Santo. Esta intervenção obriga a Porto Santo Line a interromper as viagens interilhas entre os dias 14 e 22 de outubro. Nesses 9 dias, a empresa que opera o ferry disponibiliza, tal como acontece durante a pausa de janeiro, 50 lugares de avião por dia em cada sentido para residentes no Porto Santo. Ao mesmo tempo, vai garantir o transporte de mercadorias através de um porta-contentores fretado e disponibilizar gratuitamente contentores frigoríficos para armazenamento de produtos frescos na ilha. Portugal derrotou a seleção da Dinamarca por 4-1 no jogo de quinta-feira a contar para a Liga das Nações. A exibição não apagou a polémica saída de Cristiano Ronaldo na véspera dessa partida, um assunto que promete arrastar-se nos próximos tempos. Na conferência de imprensa, após o jogo, Jorge Jesus evitou abordar o descontentamento de Cristiano. Mesmo assim, não teve qualquer dificuldade em reafirmar o que já tinha dito sobre o estatuto dos jogadores.
7: Zero, e continua a pensar da mesma maneira. Há jogadores com estatuto, senão Para mim é claro como a água, mas isso volto a dizer. Depois as regras é iguais para todos e portanto esse é um processo ao longo da minha carreira de treinador sempre pensei e vou continuar a pensar.
1: As regras são iguais para todos, reafirmou o treinador Jorge Jesus. Os jogadores foram proibidos pela Federação de falar da polémica CR7, como esclareceu Renato Veiga.
8: Sou alguém aqui muito próximo do Cris e ele sabe que eu tenho um carinho muito grande por ele, mas deram-me indicações que não posso falar sobre o assunto.
1: Rafael Leão vestiu a camisola número 7, que presencia a Cristiano Ronaldo, um significado especial para quem é fã do capitão.
9: Certamente acho que ele em casa, de certeza, está contente pela vitória. Eu, como companheiro, que dou-me bem com ele, sei como ele é. O Cris, para mim, é um ídolo de infância. O número 7, para mim, também, pessoalmente, tem um significado especial, que é foi a data de nascimento dos meus filhos. Simplesmente tentei agarrar a camisola, desfrutar com os meus companheiros.
1: Cristiano Ronaldo, lembrado pelos jogadores no final do jogo

Recebe nos Barreiros o Futebol Clube do Porto. Também com 8 pontos, o Alverca ocupa o 10º lugar e, na 8ª jornada, desloca-se ao terreno do Famalicão. Mais divórcios em 2025. Contabilizaram-se 478, mais 24 do que no ano anterior. O aumento foi de 1,8%, segundo a Direção Regional de Estatística. Quase 2/3 das separações foram por mútuo acordo, enquanto os restantes foram sem entendimento. Cerca de 70%, ou seja, 342 das separações, foram de relações iguais ou superiores a 10 anos. As restantes 136 foram de uniões inferiores a essa faixa. Agora as previsões do estado do tempo para sábado. Céu geralmente muito nublado, aguaceiros mais prováveis na vertente norte da Ilha da Madeira e terras altas, vento fraco a moderado de norte-nordeste, pequena subida de temperatura máxima com 25 graus previstos para o Funchal.

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1: Surpreendidos com o estrondoso sucesso da visita do Papa. Assim se confessaram muitos intelectuais franceses, gente dos média, comentadores de televisão. Alguns ainda gritaram, mesmo depois da visita, que as ruas não podem ser espaço para a fé, reduzindo a liberdade religiosa ao silêncio das consciências. O facto, no entanto, é que uma multidão invadiu Paris, que muitos se confessaram, mesmo num espaço aberto, que os jovens encheram o maior estádio de França, cheios de alegria, e que uma outra multidão peregrinou até Lourdes e também a Metz. Não causou problemas ou conflitos, apenas animada pelo entusiasmo da fé. Os dias da recente visita do Papa Leão XIV à França, o mesmo já tinha sucedido em Espanha, ainda não há muitas semanas, mostraram que, de facto, existem duas Franças. Existe a França laica, constantemente publicitada nas televisões e nas redes, proclamada pelos políticos e comentadores, a França das manifestações, dos vidros partidos e carros incendiados, a França que não sabe por onde caminhar e que coloca o resto da Europa com os nervos em franja. Existe a outra França, católica, tranquila, trabalhadora, que, desiludida dos políticos e dos fazedores de opinião, lhes vai fazendo ouvidos de mercador, mas não hesita, apesar de tudo, em se mostrar nestes momentos e em dar ao mundo um admirável testemunho de fé. Mas creio que isso não sucede apenas em França ou na Espanha. Também por cá, em Portugal, temos algo muito semelhante.
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1: No Evangelho de hoje, Jesus dirige palavras fortes à Corazinha Betsaida. Porque viram os sinais de Deus, escutaram a sua palavra, mas não se converteram. Esta palavra faz-nos pensar. Quantas vezes Deus também passa pela nossa vida e nós não damos conta? Quantas vezes ouvimos o Evangelho, participamos na Eucaristia, recebemos sinais, encontramos pessoas que nos ajudam a aproximar de Deus, mas continuamos exatamente no mesmo lugar? Jesus não quer apenas que o escutemos. Quer que a sua palavra transforme o nosso coração e a nossa vida. Converter-se é deixar que Deus nos mude por dentro. É reconhecer aquilo que precisa de ser curado, pedir perdão, recomeçar e escolher novamente o caminho do Evangelho. Hoje Jesus diz-nos: não deixes passar os sinais de Deus. Talvez Ele esteja a falar contigo através de uma pessoa, de uma situação, de uma palavra ou até de uma dificuldade.

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1: Em nome do Pai, do Filho e do Espírito Santo. Amém. Estamos reunidos no amor de Jesus. Pois a oração consiste em levar a alma a Deus ou impedir a Deus bens conformes à sua vontade. Ela é sempre um dom de Deus que vem ao encontro do homem. A oração cristã é a relação pessoal e viva dos filhos de Deus com o Pai infinitamente bom, com o seu Filho Jesus Cristo e com o Espírito Santo que habita no coração daqueles. Rezemos com Maria, nossa Mãe, elevando o nosso coração até Deus.

0: Quinto mistério. Jesus é crucificado e morre na cruz. Às 3 da tarde, Jesus exclamou em alta voz: Eloi, Eloi, lema sabachthani, que quer dizer: meu Deus, por que me abandonaste? Ao ouvi-lo, alguns dos que estavam ali disseram: está a chamar por Elias. Um deles correu a embeber uma esponja em vinagre, pô-la numa cana e deu-lhe a beber, dizendo: esperemos a ver se Elias vem tirá-lo dali. Mas Jesus, com um grito forte, expirou. O centurião, que estava em frente dele, ao vê-lo expirar, daquela maneira disse: verdadeiramente, este homem era filho de Deus. Pai nosso, que estás nos céus, santificado seja o vosso nome, venha a nós o vosso reino, seja feita a vossa vontade, assim na terra como no céu.
1: O pão nosso de cada dia nos dai hoje, perdoai-nos as nossas ofensas, assim como nós perdoamos a quem nos tem ofendido, e não nos deixeis cair em tentação, mas livrai-nos do mal. Amém.
0: Ave Maria, cheia de graça, o Senhor é convosco. Bendita sois vós entre as mulheres, e bendito é o fruto do vosso ventre, Jesus.
1: Santa Maria, Mãe de Deus, rogai por nós pecadores, agora e na hora da nossa morte. Amém.
0: Ave Maria, cheia de graça, o Senhor é convosco. Bendita sois vós entre as mulheres, e bendito é o fruto do vosso ventre, Jesus.
1: Santa Maria, Mãe de Deus, rogai por nós pecadores, agora e na hora da nossa morte. Amém.
0: Ave Maria, cheia de graça, o Senhor é convosco. Bendita sois vós entre as mulheres, e bendito é o fruto do vosso ventre, Jesus.
1: Santa Maria, Mãe de Deus, rogai por nós pecadores, agora e na hora da nossa morte. Amém.
0: Ave Maria, cheia de graça, o Senhor é convosco. Bendita sois vós entre as mulheres, e bendito é o fruto do vosso ventre, Jesus.
1: Santa Maria, Mãe de Deus, rogai por nós, pecadores, agora e na hora da nossa morte. Amém.
0: Ave Maria, cheia de graça, o Senhor é convosco. Bendita sois vós entre as mulheres, e bendito é o fruto do vosso ventre, Jesus.
1: Santa Maria, Mãe de Deus, rogai por nós, pecadores, agora e na hora da nossa morte. Amém.
0: Ave Maria, cheia de graça, o Senhor é convosco. Bendita sois vós entre as mulheres, e bendito é o fruto do vosso ventre, Jesus.
1: Santa Maria, Mãe de Deus, rogai por nós, pecadores, agora e na hora da nossa morte. Amém.
0: Ave Maria, cheia de graça, o Senhor é convosco. Bendita sois vós entre as mulheres, e bendito é o fruto do vosso ventre, Jesus.
1: Santa Maria, Mãe de Deus, rogai por nós, pecadores, agora e na hora da nossa morte. Amém.
0: Ave Maria, cheia de graça, o Senhor é convosco. Bendita sois vós entre as mulheres, e bendito é o fruto do vosso ventre, Jesus.
1: Santa Maria, Mãe de Deus, rogai por nós, pecadores, agora e na hora da nossa morte. Amém.
0: Ave Maria, cheia de graça, o Senhor é convosco. Bendita sois vós entre as mulheres, e bendito é o fruto do vosso ventre, Jesus.
1: Santa Maria, Mãe de Deus, rogai por nós, pecadores, agora e na hora da nossa morte. Amém.
0: Ave Maria, cheia de graça, o Senhor é convosco. Bendita sois vós entre as mulheres, e bendito é o fruto do vosso ventre, Jesus.
1: Santa Maria, Mãe de Deus, rogai por nós, pecadores, agora e na hora da nossa morte. Amém.
0: Glória ao Pai, ao Filho e ao Espírito Santo.
1: Como era no princípio, agora e sempre. Amém.
0: Ó Maria concebida sem pecado,
1: Rogai por nós que recorremos a
0: ó meu
1: vós.
0: Jesus, perdoai-nos e livrai-nos do fogo do inferno.
1: Levai as almas todas para o céu, principalmente as que mais precisarem.
0: Nestas 3 Ave-Marias, vamos rezar pelas intenções da Igreja, pelas intenções do Santo Padre. Rezemos também pelas intenções do nosso Bispo Diocesano, Dom Nuno. Ave Maria, cheia de graça, o Senhor é convosco. Bendita sois vós entre as mulheres, e bendito é o fruto do vosso ventre, Jesus.
1: Santa Maria, Mãe de Deus, rogai por nós, pecadores, agora e na hora da nossa morte. Amém.
0: Ave Maria, cheia de graça, o Senhor é convosco. Bendita sois vós entre as mulheres, e bendito é o fruto do vosso ventre, Jesus.
1: Santa Maria, Mãe de Deus, rogai por nós, pecadores, agora e na hora da nossa morte. Amém.
0: Ave Maria, cheia de graça, o Senhor é convosco. Bendita sois vós entre as mulheres, e bendito é o fruto do vosso ventre, Jesus.
1: Santa Maria, Mãe de Deus, rogai por nós, pecadores, agora e na hora da nossa morte. Amém.
0: Salve, Rainha, Mãe de Misericórdia, vida, doçura, esperança nossa e salve. A vós, bradamos, degredados, filhos de Eva, a vós, suspirando, gemendo e chorando neste vale de lágrimas. Eia, pois, advogada nossa, esses vossos olhos misericordiosos a nós volvei. E depois desses termos mostrai, Jesus, bendito fruto do vosso ventre, ó clemente, ó piedosa, ó doce Virgem Maria, rogai por nós, Santa Mãe de Deus, para que sejamos dignos das promessas de Cristo. Amém. O Senhor esteja convosco. Ele está no meio de nós. Abençoe-vos Deus Todo-Poderoso, Pai, Filho e Espírito Santo. Amém. Ide em paz e o Senhor vos acompanhe.
1: Graças a Deus.

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1: Olá, bom dia, boa tarde, boa noite. É assim que nos cumprimentamos nas Viagens Além-Mar do Posto Emissor do Funchal. Um programa que nos dá muita alegria levar aos nossos ouvintes do Posto Emissor do Funchal.

0: Hoje temos uma convidada, a Sofia Canha.
1: Olá.
0: Olá, Sofia, muito obrigada por estares aqui e por partilhares uma viagem que é muito especial, não é?
1: É verdade. Bom dia, boa tarde ou boa noite aos ouvintes. A Tina Terci, obrigada pelo convite, por partilhar esta experiência. Na verdade, isto foi uma viagem que foi uma experiência também. Aliás, mais do que uma viagem, foi uma experiência de 3 semanas aos Estados Unidos em 2002, logo no ano depois do atentado. E não foi por isso que nós fomos até aos Estados Unidos, foi porque o motivo que nos levou a preparar esta viagem foi relacionado com algo que tinha acontecido aqui na região. Não sei se as pessoas recordam, mas entre os 2000 e 2003 foi a construção da Promenade no Jardim do Mar, houve uma alteração daquela Frente Mar. Na altura havia muitos surfistas americanos que vinham surfar aqui à Madeira. E um deles em particular, o Will Harry, que é uma pessoa que adorava a Madeira, adorava e adora a Madeira. Chegou mesmo a ponderar, ainda fez uma experiência de morar cá durante 6 meses, esteve cá, trouxe a família, só que a família não se adaptou
0: No Jardim do
1: no
0: Mar.
1: Jardim do Mar. Portanto, ele gostava mesmo disto. E foi o tal que chamaram o pata rapada, ou o pé rapado, porque eram o pé descalço, surfista. E na altura foi polémico. Mas este surfista, de facto, é uma pessoa muito especial que conhecia o mundo. E é filho do fundador da Ópera de Los Angeles, por exemplo. Era uma pessoa que viajava muito, conhecia muito a Europa, tinha um carinho especial por Portugal e pela Madeira, porque o pai era importador de vinhos em Hollywood, em Los Angeles. Era o maior importador de vinhos de Los Angeles, portanto, não tinha nada de facto de pé rapado. Mas ele era uma pessoa muito simples, na verdade. E foi por isso a ligação dele à Madeira, porque o pai já importava vinhos de Portugal, de França e da Madeira também, de uma das companhias de vinho Madeira.
0: Só uma pergunta, Sofia, também para quem está a ouvir-nos. Havia uma diferença relativamente à opção dos vinhos que eram consumidos? Nós estamos a falar do sul dos Estados Unidos. Doce?
1: Califórnia.
0: Doce? Seria vinho doce?
1: Era vinho doce, sim,
0: Sim,
1: sobretudo, era isso que
0: sobretudo
1: ele
0: vinho doce.
1: importava, mas eles produziam também, tinham produtores em Napa Valley e nós chegámos a ir a Sonoma Valley e Napa Valley. Mas esta viagem ficou dividida em duas partes, uma parte de experiência musical. Em Nova Iorque nós decidimos, eu ia na altura com o meu marido, na altura, e o pai da minha filha. Porque ele era o diretor da Save the Waves Coalition, nesta ligação com o Will Harry, o surfista que cá estava, em que se criou uma associação, a Save the Waves Coalition, que neste momento é uma coisa muito grande, que se dedica à defesa das ondas surfáveis no mundo, porque estão sempre em risco quando se mexe na costa. Há sempre o risco de se perder a onda, que é uma coisa natural, não é? É um património natural. E, portanto, eles passaram a fazer a intervenção no mundo inteiro, desde a Nova Zelândia, a Chile, Estados Unidos, Europa, portanto, por aí. Mas começou na Madeira e foi criada na minha casa, essa associação. Começou ali. E, portanto, por isso esta ligação. E decidimos ir até a Califórnia, porque os membros da Save the Waves Coalition eram pessoas, eram profissionais que tinham as suas vidas em vários pontos dos Estados Unidos e era difícil virem todos aqui à Madeira. Então nós decidimos ir até eles e encontramos todos em São Francisco. E foi a primeira reunião geral da Save the Waves Coalition. E pronto, a partir daí, pois, as coisas tiveram o seu caminho e já, aqui já deixou de ter tanta intervenção, porque o mal já estava feito. Mas pronto, isso são outras histórias. O que é interessante foi esse o motivo que nos levou aos Estados Unidos. Quando paramos, claro, íamos para a Califórnia, mas queríamos ter a experiência de Nova York. Porque o Nélio Sousa, meu ex-marido, ele tem muito gosto, sempre teve e tem, e na altura também. E muito gosto por música e decidimos fazer uma. Tivemos cinco dias em Nova Iorque, a ter diversas experiências musicais em vários, de vários tipos.
0: Imagino que foram ao jazz também.
1: Claro, jazz, blues, rock, até fomos a uma comedy, stand-up comedy em Times Square, que foi The Carolines, que é um dos sítios mais populares no do stand-up comedy. Claro, aproveitamos tudo isso, fomos ver o Ground Zero, infelizmente foi no ano seguinte ao atentado. Chegámos a visitar, depois levámos daqui dos sapadores do Funchal, na altura não eram sapadores do Funchal, eram bombeiros municipais. Levámos os galhardetes para trocar e levar aos os bombeiros de Nova Iorque, ao quartel que tinha feito a primeira intervenção naquele fatídico dia, não é? Do 11 de setembro, e ter aquela experiência de Nova Iorque. Não é uma cidade que eu gostaria de viver, porque de facto é avassaladora.
0: Mas é espetacular,
1: Mas
0: sim. É
1: não, como experiência de visita,
0: espetacular.
1: sim, sem dúvida.
0: Eu, por
1: Foi
0: acaso, gostava
1: fantástico.
0: de viver em Nova Iorque.
1: Pois, com condições eu gostava. Com dinheiro suficiente para pagar alojamento
0: Sim.
1: e para viver lá, sim. Tinha que
0: Mas é
1: ganhar
0: uma.
1: 10 mil dólares por mês,
0: Sim.
1: pronto. Aí tudo bem.
0: Ninguém perguntou quais eram as condições, era só se gostávamos ou não de viver lá. Mas é uma cidade muito diferente, uma escala, em termos de
1: Uma
0: skyline,
1: diversidade, sim.
0: da
1: É tudo grande,
0: altura
1: é
0: dos
1: tudo enorme,
0: prédios.
1: é tudo muito barulhento, é tudo intenso. Uma simpatia, o contacto, porque é muito cosmopolita, que deve ser das cidades, ou se não a cidade mais cosmopolita, pelo menos na altura era.
0: Sim.
1: Pronto, e era de facto de um dinamismo, e havia coisas, pérolas tão interessantes. Nós ficamos em Greenwich Village, que é na zona mais
0: Artística.
1: artística e antiga de Nova York. E, por exemplo, uma experiência quando fomos uma das noites de experiências musicais foi numa cave, que nos pareceu estranho porque não tinha o bar, mas não tinha bebidas absolutamente nenhumas, e achamos aquilo um pouco estranho porque não havia nada, e depois já víamos as pessoas a entrar com garrafas e copos na mão, que coisa, nós não tínhamos levado nada, e portanto, e foi uma experiência giríssima. Portanto, era um bar que já não tinha serviço de bar, nem, e as pessoas levavam, mas era um palco musical, onde as pessoas podiam ter experiências e podiam ver e assistir a bandas. E então, foi jazz, esse espetáculo, portanto, esse concerto, e o vocalista era muito interessante, porque era um negro, ele devia ter uns 80 anos, todo vestido de branco, da cabeça aos pés, tudo, inclusive os sapatos, tudo branco, chapéu. E sabes, aquela experiência underground mesmo, olha, foi de
0: Eu
1: facto
0: tive
1: muito
0: uma
1: interessante.
0: experiência também muito especial em Greenwich Village, justamente decorrente desse ambiente artístico,
1: Sim.
0: que também é propício à existência de ateliês e eu visitei,
1: Sim.
0: espaços de criação. E visitei um, onde tive a oportunidade, que fazia confecção de peças, e o proprietário teve a generosidade de mostrar-nos o back office, por assim dizer, e os álbuns de fotografias de trabalhos que tinha feito, inclusive para o vocalista dos Guns N' Roses. A roupa dele, de palco, era toda confeccionada neste ateliê. Portanto, é um ambiente de facto vivo,
1: Sim,
0: criativo, de muita diversidade,
1: sem
0: de
1: dúvida. Muito
0: propostas,
1: liberal,
0: muito
1: muito.
0: liberal,
1: Sim, na
0: sim.
1: altura era, agora não sei,
0: E tu
1: mas.
0: encontraste esse espírito, quase libertário, encontraste-o também,
1: Sim,
0: na costa
1: na
0: este,
1: Califórnia.
0: sim.
1: Sim,
0: Que
1: em
0: diferenças,
1: São Francisco,
0: sim,
1: sim.
0: que diferenças. Sabes que é uma coisa
1: Mas.
0: que eu me questiono muito, porque eu só conheço Nova Iorque, dos Estados Unidos, é a única cidade, e não é representativa dos Estados Unidos,
1: Não
0: como é
1: é de
0: óbvio.
1: todo.
0: E fico em dúvida relativamente aos espaços de liberdade que este continente, que este país ainda proporciona, pela diversidade de experiências nos seus estados. E a Califórnia, justamente é muito associada a este liberalismo, aos processos da criatividade, uhum. das indústrias criativas,
1: Sim.
0: justamente por causa do cinema e também da produção musical. Tu viste uma diferença muito grande entre Califórnia
1: e Não diria uma diferença muito grande, porque o espírito é o mesmo, acho que perpassa por todo o país. Claro que, se calhar, se eu fosse ao Texas, ia ter uma experiência totalmente diferente, mas estes, tanto Nova York como Califórnia, de facto, são espaços, nota-se, de criatividade, de liberdade, de espaço de criação. Mas também, São Francisco... pronto, fui a raiz também do movimento hippie e nós fomos ao High Street, que é logo precisamente essa. Eu tenho uma das fotografias é essa, é onde também compraram. Tenho muitas lojas de discos, muitas lojas de arte, muitas galerias de designers de autor, portanto, designers também de moda. Foi o sítio onde encontrei mais sem abrigo por metro quadrado, era uma coisa impressionante. Mas depois onde se verificava ali muito, muito separadamente as comunidades italiana, chinesa, por ruas paralelas quase, mas com ambientes diferentes em que se conviviam ali perfeitamente. Depois não sei, na realidade, como turista, pelo menos era essa percepção. Cada um tinha o seu espaço e conseguia-se perceber o ambiente quase que transportado dos seus países. Por exemplo, passei do Little Italy, portanto, da rua, do bairro italiano, mais movimentado, cheio de vida, com barulho de buzinas e com pessoas. E depois, quando passamos por na outra rua, um pouco mais abaixo, o bairro chinês, muito calmo.
0: Mas tu estás a falar de Califórnia,
1: Nova
0: Eu estou a
1: falar para São Francisco.
0: São Francisco.
1: São Francisco.
0: Sim.
1: Eu já tinha dado o salto para São Francisco. Mas esta diversidade cultural que se encontra e convivia muito bem.
0: Não é, com certeza que tu sabes isto, mas deixamos aqui também esta nota, se alguém tiver mais interesse em pesquisar. Houve um grande investimento por parte do Estado fascista italiano na vaga de imigração para os Estados Unidos, justamente proporcionando apoio para desenvolverem negócios na Califórnia. E as castas que existem, tu falaste
1: Sim.
0: muito nos vinhos, tem muito a ver com esta ideia de uma reprodução do Mediterrâneo.
1: Sim.
0: Na Califórnia.
1: Sim.
0: Por isso é que os vinhos que são encontrados nesse estado são muito semelhantes àqueles que também encontramos no sul de Itália,
1: Sim.
0: por exemplo. E foi uma política, foi uma opção
1: Claro.
0: do Estado patrocinar este
1: Investigação.
0: posicionamento e também para mudar a percepção relativamente àquilo que era a Itália e os italianos que naturalmente chegaram lá em condições
1: Claro,
0: muito difíceis.
1: mas estás a ver como era aquela cultura aberta ao outro, ao imigrante. Porque, na verdade, os Estados Unidos é uma manta de retalhos de imigrantes, de imigração. Foi toda feita com imigrantes. E é essa diversidade cultural que deu a característica que hoje em dia tem. Não é de agora, obviamente.
0: Sofia, nós vamos ouvir agora uma música que foi escolhida por ti e que eu gostava que tu explicasses um bocadinho qual foi o critério para escolher
1: Sim.
0: esta música. Qual é?
1: Coltrane, porque este foi um álbum comprado, este sai de um álbum que foi adquirido nessa rua no High Street, que é a origem do movimento hippie e daquelas milhentas lojas de música que existem em São Francisco e depois muitos movimentos. E muitos grupos musicais, por exemplo, a pessoa onde nós ficamos, o nosso amigo Will Harry, o tal fundador do Save the Waves, ele vivia em Santa Cruz, que era 10 minutos, uma cidade mais pequena de São Francisco, e ele próprio tocava, tinha um grupo. Portanto, a vida dele não era essa, mas tinha um grupo musical e havia muitas pessoas, de facto, tinham estas cenas. Havia muitos sítios em que as pessoas podiam criar. Há pouco dizeres se havia, de facto, esta liberdade, esta criatividade. Havia, de facto, na onda musical também havia muita criação. Percebi isso como um escape, como uma terapia. As pessoas tinham essa. Mas, por exemplo, a mulher dele era artista plástica.
0: Outra
1: Tinha
0: sensibilidade.
1: outra sensibilidade. Ela, por exemplo, ela viveu. Ela, o pai dela era designer de roupas da Broadway. E ela conviveu com, por exemplo, que é a Jane, que ainda hoje falo com ela. Conviveu, a melhor amiga dela era a filha da Barbara Streisand, que é, por exemplo, ela conviveu com aquela gente toda, os filhos daqueles. Ou seja, eram pessoas que tinham este tipo de background. O pai do El Harry promovia exposições sempre para promover os novos artistas lá na sua própria propriedade, em Hollywood. Ou seja, isto a propósito do Coltrane trouxe-me isto, mas o Coltrane, porque marcou-nos essa viagem, pronto, porque ouvíamos muito Coltrane e também foi adquirido esse álbum, foi adquirido em São Francisco. E por isso é que eu trouxe, porque
0: Vamos
1: marcou
0: ouvir.
1: essa viagem.

0: Acabamos de ouvir uma música maravilhosa que nos fala de diversidade, que é também uma viagem a um tempo onde se sonhou muito e que se sonhou com uma sociedade diferente. Os anos 70, os anos hippies também criaram uma possibilidade de vida muito diferente para muitas pessoas, e nós estávamos justamente a falar sobre esta marca de diversidade nos Estados Unidos, que é expressa também não só na música, como nós ouvimos e já falámos aqui no programa, mas também na gastronomia. E eu estava aqui a dar o exemplo de um livro que está disponível online, que se chama How to Make Food for Like the People You Just Deported. É uma publicação que foi escrita justamente numa altura em que os Estados Unidos desenvolveram um conjunto de deportações numa escala quase sem precedentes, julgo eu, e a questão da alimentação veio chamar a atenção para esta questão da identidade. Ou seja, se nós tirarmos os tacos, as pizzas, estas coisas todas, o que é que fica? O que é que fica, não é? O que é que nós somos se tirarmos tudo isto? E se calhar nós só somos o que somos porque somos uma mistura de tudo o que aconteceu antes, claro, juntamente com aquilo que nós pensamos e desejamos ser. E é por isso que os Estados Unidos também têm esta dimensão de sonho e de possibilidade, que é uma marca muito, muito forte. Mas é curioso porque a altura que tu visitaste foi um tempo que marcou uma nova época.
1: Sim, foi a charneira ali em 2002 e 2001, aliás, que foi quando aconteceu os ataques às torres
0: do 11 de setembro.
1: Do 11 de setembro. E portanto, foi a partir daí que, de facto, toda a concepção de segurança que nós tínhamos e de convivialidade, de viagem, de mobilidade, tudo isso mudou.
0: O que é que tu fizeste de diferente nessa viagem que poderia ser útil hoje como recomendação para quem está a ouvir-nos? Estou a falar de precauções, de cuidados, coisas até logísticas.
1: Olha, eu vou dizer daquilo, o choque cultural. Eu senti-me muito europeia nos Estados Unidos. Por exemplo, o choque cultural que eu senti, primeiro em São Francisco, em Nova Iorque não senti tanto, porque é muito cosmopolita, também não está. Podia ser Nova Iorque podia estar noutro país. Portanto,
0: Berlim, Tóquio. Sim.
1: Portanto, mas depois quando chego a São Francisco, por exemplo, a quantidade de lixo que se produz numa só refeição. Faz-se muitas, é quase tudo takeaway e comida fora. Agora não sei, mas na altura eu lembro-me ter ficado chocada com os 11 euros os 11 dólares que paguei em 2002 pelo pequeno almoço para duas pessoas, mas e a quantidade de lixo que produzi para dois pequenos almoços, dos cafés, sei lá, é tanta embalagem descartável. Pronto, para mim foi logo o choque. Meu Deus, isto chocou-me, como europeia, chocou-me. Depois, o preço da habitação, os quartos já na altura, em São Francisco, para os estudantes eram de 500 dólares um quarto. Agora acontece aqui, mas isto foi em 2002. Lembro também não ter transportes. Queria ir até Los Angeles, não havia comboio. Tivemos que alugar um carro.
0: A gasolina é muito barata,
1: a
0: não
1: gasolina
0: é?
1: Era muito barata, até o próprio aluguer do automóvel foi muito barato e fizemos a number one. Fomos descendo até Los Angeles. Depois era curioso porque antes de descermos em São Francisco, nós tentámos ir. Portanto, estávamos em São Francisco e estávamos a tentar ir para Sonoma Valley, para casa, passando por Napa Valley, Silicon Valley, tudo aquilo. Porque nós íamos ficar com um outro senhor, um surfista, com uma coisa interessantíssima, que vivia numa colina, comprou a colina, produzia vinhos. Ele era formado em literatura, tinha uma paixão por poemas, então ele conhecia todos os poetas e contemporâneos. E então ele dizia que trocava vinhos por poemas. E então ele tinha um mural lá em casa e tinha originais, poemas originais assinados por... Ele era formado em, em literatura americana e tinha esse gosto. O filho atualmente escreve, o mais novo. E o mais velho é também... Ele não escreve, mas é formado em literatura americana. Curioso. E conheci-os como surfistas aqui, que vinham ao Jardim do Mar também. A esposa felizmente ainda está viva, advogada ambiental. E, portanto, eles viviam no topo de uma colina em que geravam a sua própria eletricidade. E toda a casa, que estava fantástica, foi tudo com materiais reciclados que eles fizeram. Construíram a casa. E depois era, de facto, um ambiente giro. E o filho tinha um grupo. Eu há pouco disse da cena musical, que havia muito. O filho mais novo tinha uma banda de música. E nós chegamos, como estávamos lá em setembro, nós chegamos, mas foi uma coincidência feliz, ele estava a fazer a festa da Vindima, porque a partir dali iam vindimar. Portanto, e tinham, conheci alguns poetas e escritores.
0: Isso foi final de agosto, início de setembro?
1: Início de setembro. Final de agosto, início de setembro. As aulas antes iniciavam-se no final de setembro, ainda foi
0: ainda
1: possível.
0: Dava tempo.
1: Mas foi difícil chegar até lá. Na altura não havia telemóveis ainda, não, pelo menos não era proliferação, havia alguns, mas eu não tinha. E a dificuldade de chegar até lá. E então, mas não havia autocarro, não havia transportes de ligação, transporte público. Não tínhamos ainda alugado o carro. Mas como é que vamos fazer? Então o que fizemos? Apanhamos, como Sonoma Valley e Napa Valley são as zonas onde há muitas quintas de vinhos e produção de vinhos, havia muitos carros turísticos. Então apanhamos um autocarro turístico, fizemos a viagem até lá e pronto. E fizemos uma visita a uma das quintas de vinhos com a prova, mas depois já não fizemos o resto do percurso, porque o que queríamos era chegar até
0: Sonoma Valley. Vocês criaram uma boleia.
1: Era uma boleia. Mas eu achei curioso, porque o motorista era algo diferente também aqui na Madeira. Tínhamos na altura, agora também penso que não tanto, mas as guias turísticas que iam no autocarro. De turismo, não é?
0: Sim.
1: Aqui. Lá não. O motorista era o guia.
0: Porque portanto, enquanto conduzia, explicava.
1: É sempre para poupar.
0: Uhum.
1: Poupar não ao trabalhador, sempre à empresa. E então eu lembro-me dele ter... Era um rapaz bem parecido, negro, e ele dizia que adorava viver em São Francisco, que ele não era a profissão dele, mas ele não podia viver só da profissão dele, não sei qual é, tinha que ter um trabalho extra para poder viver em São Francisco, porque tinha que ter dois trabalhos para viver em São Francisco. Mas ele gostava tanto e preferia fazer isso do que mudar-se de cidade. 2002. Era muito difícil, era de facto era tudo muito caro, sobretudo a habitação, aquilo que nós estamos a sentir, que é a especulação imobiliária que sempre houve em Nova Iorque,
0: nos Estados Unidos, nas cidades principais,
1: que é o mercado a gerir no fundo e a gerar a oferta e a procura que determinava o preço da habitação. Eu lembro-me este meu amigo, o Will Harry, ele tinha acabado de 3 em 3 anos mudam de casa, ele tinha comprado uma casa onde ele estava, que tinha sido 800 mil dólares, na altura um T3, uma casa, um T3, como a mim, nada, na altura, e ia vendê-la no ano seguinte por 1.400.000.
0: Uhum.
1: Portanto, estamos a ver a especulação onde já está, e por isso que há tantos americanos da classe média já não consegue suportar aquele custo de vida. Mas se nós não pusermos travão aqui na Europa, vai...
0: Já está,
1: já está a acontecer. Aquilo que está a acontecer vai acontecer aqui, porque é o mesmo princípio.
0: Sim.
1: Não pode ser o mercado a regular o preço.
0: Sim, senão, principalmente porque
1: não pode ser a procura,
0: oferta. A habitação não é uma escolha relativamente a um consumo indiferenciado. Não é a mesma coisa que escolher um carro de luxo. A habitação tem a ver com um direito constitucional.
1: Pelo menos cá, nos Estados Unidos,
0: sim,
1: não é. Mas aqui
0: estou
1: a
0: falar da nossa realidade.
1: Nós
0: esquecemos muitas vezes
1: e é isso.
0: Que está previsto na nossa Constituição.
1: E de facto foi, foi uma das coisas que senti, de facto, esse choque cultural. Também o facto de pagar gorjeta,
0: sim,
1: 15% de gorjeta, Quando, por exemplo, lá em São Francisco, derramaram, num restaurante italiano, derramaram molho para cima de mim, literalmente, e eu ainda tive que pagar a gorjeta disso. Quer dizer, deviam-me pagar a lavagem da roupa. E ainda tive que pagar, assim, isso não faz sentido. Mas pronto, depois percebi que muitos empregados de mesa não ganham mais nada do que a gorjeta. Não ganham ao salário. Ganham gorjeta. Por isso é que quanto mais fazem, por isso é que é o imposto sobre a gorjeta. Porque no fundo é como se fosse um salário. Portanto, é sempre. Mas só para dizer
0: pensar.
1: Aqui, só uma última informação. Esta viagem é especial porque foi ali que eu descobri, em São Francisco, que eu descobri que estava grávida da Elisa. E por isso ficou também marcado por
0: literalmente
1: isso, tornou-se mesmo especial.
0: Uma viagem de futuro, não é?
1: É verdade.
0: É literalmente um sítio que fica associado à possibilidade de futuro.
1: É claro.
0: E de criar, não é?
1: É verdade.
0: Sofia, muito obrigada por teres vindo cá. Foi mesmo um prazer ouvir não só a experiência da viagem que tu fizeste, mas também o contexto que se proporcionou com as pessoas que tu referenciaste, e também com estas circunstâncias que tu conheceste no 2002,
1: sim,
0: mas que hoje são muito presentes no nosso cotidiano. Nós vamos ficar com mais uma música para terminar o nosso programa, e eu agradeço muito a tua simpatia, a tua disponibilidade e as fotografias que os nossos ouvintes vão ter a possibilidade de ver nas redes sociais, e que eu julgo que também são muito interessantes, porque não são fotografias do telefone, não é?
1: Pois não.
0: Muito obrigada.
1: Obrigada eu.
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1: Sejam todos muito bem-vindos ao Do Tempo ao Tempo, onde o tempo de Deus se encontra com o nosso tempo, onde o Evangelho da Alegria se cruza com a vida de cada dia. Eu sou o Padre Tiago e convosco estarei a olhar para o Evangelho que se escutará neste domingo, neste fim de semana, nas nossas comunidades, neste 27º domingo do Tempo Comum, em que escutaremos a parábola proposta por Jesus, a parábola dos vinhateiros, em que a generosidade paciente de Deus é-nos revelada, em que o Senhor nos confia a sua vinha e que insiste em amar-nos, desafiando-nos a passar de proprietários a cuidadores dos seus dons. O Evangelho deste domingo, tirado do capítulo 21 de São Mateus, diz assim: Naquele tempo, disse Jesus aos príncipes dos sacerdotes e aos anciãos do povo: Ouvi outra parábola. Havia um proprietário que plantou uma vinha, cercou-a com uma sebe, cavou nela um lagar e levantou uma torre. Depois arrendou-a a uns vinhateiros e partiu para longe. Quando chegou a época das colheitas, mandou os seus servos aos vinhateiros para receber os frutos. Os vinhateiros, porém, lançando mão dos servos, espancaram um, mataram outro e a outra apedrejaram-no. Tornou ele a mandar outros servos a maior número que os primeiros. E eles trataram-nos do mesmo modo. Por fim mandou-lhes o seu próprio filho, dizendo: Respeitarão meu filho. Mas os vinhateiros, ao verem o filho, disseram entre si: Este é o herdeiro, matemo-lo e ficaremos com a sua herança. E agarrando, lançaram-no fora da vinha e mataram-no. Quando vier o dono da vinha, que fará aqueles vinhateiros? Eles responderam: Mandará matar sem piedade esses malvados e arrendará a vinha a outros vinhateiros que lhe entreguem os frutos a seu tempo. Disse-lhe Jesus: Nunca lestes na Escritura: A pedra que os construtores rejeitaram tornou-se a pedra angular. Tudo isto veio do Senhor e é admirável aos nossos olhos. Por isso vos digo: ser-vos-á tirado o reino de Deus e dado a um povo que produza os seus frutos. A primeira leitura e o Evangelho que acabamos de ouvir são trechos daquilo que poderíamos chamar a teologia da história, em que se faz a releitura da história à luz da fé. Isaías, na primeira leitura, fala do agir de Deus para com o seu povo, e depois a parábola do Evangelho relê a história dos enviados dos profetas, dos envios dos profetas e da sua rejeição por parte do povo, até ao envio do Filho. Portanto, surge aqui bem patente a dificuldade em reconhecer o servo de Deus, o profeta, em reconhecer o Filho de Deus, o Messias, nesta ligação entre o povo da Antiga Aliança e o povo da Nova Aliança, entre o Antigo Testamento e o Novo Testamento, entre o povo hebreu e a comunidade cristã nascente. Trata-se de uma narração que ilustra de forma alegórica aquelas admoestações que os profetas tinham proferido sobre a história de Israel, já muito antes de Jesus. Uma história, no fundo, que também nos pertence. Fala-se da aliança que Deus quis estabelecer com a humanidade e para a qual nos convidou também a nós hoje, e que é, no entanto, uma história de aliança que, como qualquer história de amor, tem os seus momentos positivos, mas também está marcada por traições e rejeições. Este trecho do Evangelho, curiosamente, coloca nos lábios do dono da vinha uma pergunta. Quando voltar, cito, o senhor da vinha, o que fará àqueles trabalhadores? Uma interrogação que sublinha, de alguma forma, uma certa desilusão do dono da vinha, que nesta parábola contada por Jesus é o próprio Pai, é o próprio Deus. Como que uma desilusão de Deus, encerrada nesta pergunta, devido ao comportamento dos homens. Mas mais interessante do que essa aparente desilusão é o facto de ela não ser a última palavra. E esta é a grande novidade. O nosso Deus é um Deus que, mesmo desiludido pelos nossos erros e pelos nossos pecados, não falta à sua palavra, não se vinga. Deus ama, não se vinga. Espera para nos perdoar. Diante das nossas situações de pecado e debilidade, Deus continua a pôr em circulação o vinho novo da sua vinha, aludindo à metáfora de hoje, deste fim de semana. E esse vinho novo é a misericórdia. Este é o vinho novo da vinha do Senhor, como o Papa Francisco estava a dizer. É a misericórdia. E perante isso há um único impedimento que nos impede de receber essa terna vontade de Deus, que é a nossa arrogância e tantas vezes a nossa presunção, que se converte em violência. Jesus fala aos chefes dos sacerdotes e aos anciãos do povo em Jerusalém, poucos dias antes da sua paixão, e a imagem que usa, a imagem da vinha, não era nova para os seus ouvintes. Aliás, evocava logo de imediato o chamado Cântico da Vinha, o servo, o Cântico da Vinha. Meu Senhor tinha uma vinha, que nós aliás escutamos como primeira leitura neste fim de semana, de Isaías, no qual o profeta compara o povo da Aliança a uma vinha plantada numa colina fértil, uma vinha cercada com cuidado, amada, provida de uma torre e de um lagar. E Deus é esse proprietário apaixonado pela sua criação. A vinha, que não é um mero negócio, mas é obra do coração, do carinho do seu dono, é o lugar onde ele investe a sua paciência e a sua esperança também, para vê-la crescer, para vê-la frutificar. No entanto, quando chegou o tempo da colheita, os vinhateiros a quem a vinha foi confiada rebelam-se, revoltam-se, querem a vinha para si, esquecendo que são apenas guardiões e não proprietários. Rejeitam os servos enviados, até os maltratam. E essa alegoria dos servos enviados remete para a longa cadeia de profetas enviados por Deus ao longo da história da salvação. E diante da rejeição humana, a resposta de Deus não é o abandono, como já falamos, não é? Mas um surpreendente excesso de dom, porque a seguir aos profetas, ou a seguir aos servos, envia o próprio Filho. O Filho amado, a palavra definitiva, que acabará também por ser rejeitado e também levado para fora da vinha, como este filho da parábola, para ser crucificado. De facto, Jesus é também crucificado às portas de Jerusalém, portanto, fora nas imediações, fora à margem. O Evangelho de hoje, por isso mesmo, interpela-nos no mais íntimo do nosso ser, com a pergunta sobre os nossos dons, aquilo que recebemos de Deus, o que fazemos com o que recebemos de Deus, que nunca desiste de nos amar, cuidar e tratar como faz à sua vinha. Não é raro nós vivermos e habituarmos a viver e a falar disso, de a experiência de sempre nos falta alguma coisa, de permanente insatisfação. E raras vezes são, na raiz, necessidades materiais. O que nos falta é tantas vezes uma atitude interior, um modo de estar na vida, que é um modo agradecido de viver. E quando falta a decisão e a escolha por esse modo agradecido de viver, entramos então no outro modo de viver, que é: falta-me sempre tudo, nunca estou satisfeito, nunca estou agradecido e por isso mesmo nunca estou feliz. Hipoteco a minha vida, hipoteco a minha felicidade para um futuro bem distante que apenas é presente na minha ideia. E caímos na tentação dos vinhateiros, a pretensão da posse. Acreditamos que a nossa vida, o nosso tempo, os nossos talentos, os nossos afetos e até a nossa fé pertencem-nos por direito ou por mérito. E esquecemos de que tudo o que temos e somos foi-nos dado. Como uma vinha preciosa, foi-nos dado para cuidar, cultivar e fazer frutificar. Quando nos olhamos como donos e não como cuidadores, o coração endurece. Tornamos-nos incapazes de reconhecer a visita dos servos de Deus, que frequentemente chegam até nós na forma de imprevistos, chamadas de atenção, momentos de silêncio ou até por meio do rosto de quem pede a nossa ajuda. Quando o orgulho toma conta da nossa vida, da nossa vinha interior, recusamos-nos a prestar contas de amor. E, no entanto, é precisamente aí que Deus nos surpreende. No momento em que falhamos, Ele não retira o seu amor. Antes entrega-se ainda mais no seu Filho Jesus, a pedra que os construtores rejeitaram e que se tornou a pedra angular da nossa salvação. Por isso mesmo, a urgência de responder com bons frutos ao chamamento do Senhor, que nos convida a tornarmos sua vinha, ajuda-nos a compreender o que há de novo e original na fé cristã. Porque ela não é tanto a soma de preceitos e normas morais, mas antes de tudo, primeiro do que tudo, é uma proposta de amor que Deus, através de Jesus, fez e continua a fazer à humanidade. É um convite a entrar nesta história de amor, tornando-nos uma vinha aberta, rica de frutos. Que o Senhor da vinha, nos conceda um coração atento e agradecido, capaz de reconhecer que tudo é graça, para que, unidos ao seu Filho, possamos dar no tempo próprio os frutos do Reino. Do tempo ao tempo, foi assim o nosso programa deste fim de semana. Um bom fim de semana e um bom domingo para todos. Até para a semana, se Deus quiser.
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